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0: 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Banda Aventura Musical, também Rosto Desmaiado com os Atuais. 20 horas e 15 minutos no teu Trancão do Boliche. Começando a segunda-feira, baileira, né, Tchê? Começando a segunda-feira pra todo mundo, pra espantar a preguiça, tirar a zica do corpo.
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0: E todo mundo dança junto comigo. Devagar, hein? Sem machucar.

0: pra vocês, Indiada Velha.
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0: Eu sou do tempo do conhaque presidente, né, tchê? Tomar um presidente com Coca-Cola. Meu compadre Neco também era desse tempo, né, Neco? Um abraço pro Neco e pra Nalva, que estão lá em Sinop escutando o Tio Lodi. Boa noite, boa noite, boa noite, boa noite. Aí nós revirava os olhos pra tomar conhaque presidente quente, que era uma delícia. Deus me livre. Mais melhor que bebida importada, né, tia? Deus, que coisa. O BO todo era no outro dia só. Naquele dia era tudo, nós ficava rico, comprava cavalo, comprava carro. Casava. Nós saímos casados do salão. No outro dia, o presidente ia embora. Ah. Bueno, vamos deixar essa história para outro dia, né, tia? 20 horas e 28 minutos no teu bolichão do 89.
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2: 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E
0: toda a família gosta de. Do balanço de Machado e Marcelo do Tchê. Moça Fandangueira.

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6: Na sequência musical do nosso Trancão, terceira dimensão,

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1: Faz parte da sua vida para todos aqueles que gostam de um Volkswagen importado, tipo Fusca 1300? Cosmos Express. Vamos dar uma voltinha? Vamos. Vamos dar uma voltinha no meu Fusquinha. Vamos embora.

0: 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Um forte abraço pra vocês, Indiada Velha.
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3: Sartando o pica-pau do oco, ou chovendo daqui a pouco, ou nós vamos chegando no final do bolicho. Antes, vamos conhecer aquela história que tu tá em casa, né, tia? Mão ali, vai daqui, beijo ali, e de repente toca o teu telefone. Nunca aconteceu contigo?
4: É mentira desses loucos.

é o seguinte, nós vamos pra casa, você continua com a Centro América, combinado? 20 horas e 54 minutos e mais uns quebradinhos no meio. Eu costumeiramente vou pra casa e volto amanhã às 18. Você fica aqui de pé calçado, mate tomando, mate tomado na Centro América. Porque seguido até a Voz do Brasil, o Love Line na madrugada, o sertanejo, o Fabiano serve o melhor café sertanejo de todos os dias. E tu fica bem informado a partir das 6:30 com a primeira página. Combinado? Combinadíssimo. Obrigado, meu compadre. Um abraço, minha comadre. Obrigado, Deus. Deus, tu é tão bom pra mim. Deus é tão bom pra nós, na realidade, né, tia? Quando eu penso que não, ele fala que sim. Boa noite, até amanhã.

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5: Está no ar a Voz do Brasil. As notícias do governo federal que movimentaram o país no dia de hoje.
6: Boa noite.
7: Boa noite para você que nos acompanha em todo o país.
6: Segunda-feira, 1º de junho de 2026.
7: Vamos ao destaque do dia: medidas para conter a alta no preço dos combustíveis.
6: O governo oferece auxílio a refinarias nacionais e aos importadores de diesel e Petrobras anuncia desconto na venda do produto.
7: E são intensificadas ações contra preços abusivos e para garantia da qualidade dos combustíveis.
6: E ainda, saúde.
7: Em um dia de mutirão, hospitais universitários realizam mais de 52 mil procedimentos entre cirurgias e consultas.
6: Quem vai falar com a gente sobre esse trabalho é Arthur Chioro, presidente da HU Brasil.
7: Vamos saber mais também sobre o Tela Brasil.
6: Filmes, séries, desenhos animados, uma nova plataforma de streaming gratuita e com conteúdo 100% nacional.
8: Sejam muito bem-vindos e bem-vindas. O cinema é nosso e a casa é sua.
7: Hoje na apresentação da Voz do Brasil, Mariana Jungmann e Luciano Seixas.
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7: Para conter a alta dos preços dos combustíveis desencadeada pela guerra no Oriente Médio, o governo do Brasil decidiu prorrogar por 2 meses uma série de medidas.
6: Entre elas, uma nova subvenção para conter a alta nos preços do diesel e novas ações de fiscalização.
7: A repórter Gabriela Noronha tem os detalhes dessas medidas. Boa noite, Gabriela.
9: Boa noite, Luciano, Mariana, boa noite a todos que nos ouvem. Olha, a partir desta segunda-feira, o governo passará a pagar uma subvenção de R$1,12 por litro do óleo diesel às refinarias nacionais e também aos importadores do combustível. A medida substitui 2 auxílios que se encerraram no último domingo. E também, a partir de hoje, passa a valer uma nova subvenção de 35 centavos por litro ao óleo diesel A de uso rodoviário. Essa medida substitui a desoneração de impostos sobre o combustível que perdeu a validade neste domingo. E olha, a Petrobras já informou que esse desconto está valendo e reduzindo aí o preço médio de venda para as distribuidoras de R$3,65 para R$3,30.
6: Ô, Gabriela, e em relação ao gás de cozinha, como é que fica?
9: Também foi prorrogada, Mariana, até 31 de julho, a subvenção destinada aos produtores e importadores de gás liquefeito de petróleo, o gás de cozinha. Os recursos federais para a medida foram ampliados de R$330 milhões para R$660 milhões. E para o consumidor, a medida significa um benefício equivalente a R$11 por botijão de 13 quilos. Também foi prorrogada a desoneração dos PIS/COFINS sobre o querosene de aviação e sobre o biodiesel utilizado na mistura obrigatória ao diesel rodoviário vendido nas bombas. E o governo também ampliou a carência para o pagamento das tarifas de navegação aérea.
7: Gabriela, e sobre as fiscalizações do setor?
9: Elas continuam, Luciano. A Agência Nacional do Petróleo, Gás Natural e Biocombustíveis continuam todas essas operações de fiscalização nos estados, com foco em preços abusivos, qualidade dos combustíveis, irregularidades nas bombas e documentação. Essas irregularidades podem acarretar multas de até R$5 milhões e a interdição dos postos. Vale lembrar que as denúncias podem ser feitas pelo número 0800-970-0267. Mariana, Luciano.
1: Muito obrigada, Gabriela Noronha, pelas informações ao vivo aqui na Voz do Brasil.
7: Filmes, desenhos, documentários, um conteúdo brasileiro de graça com garantia de acesso a todos.
1: É a plataforma Tela Brasil, o streaming público e gratuito voltado à exibição de obras audiovisuais do nosso país, que foi lançado pelo governo do Brasil.
10: A Tela Brasil, plataforma pública de streaming do governo federal, estreia com mais de 550 filmes, séries, documentários e produções históricas feitas entre 1910 e 2025. O lançamento aconteceu no Rio de Janeiro, reunindo representantes do setor audiovisual com a presença do presidente Lula, que destacou a importância da cultura para o país.
11: Vai contribuir para a elevação da compreensão de um país chamado Brasil. Por que que nós somos assim? Por que que nós fazemos assim? Mais importante é a gente conhecer o nosso país por dentro, conhecer a nossa cultura, a razão das coisas que fizeram a gente chegar onde nós chegamos.
10: No catálogo tem de tudo: clássicos do cinema brasileiro, obras indicadas ao Oscar, produções infantis, conteúdos educativos e filmes indígenas, e o melhor, sem assinatura, sem publicidade e com acesso gratuito pelo gov.br. O lançamento também contou com a presença da ministra da Cultura, Margarete Menezes.
12: Teremos ali uma diversidade grande da produção, desenhos animados, filmes premiados, né? Então, esse é o primeiro passo para a gente conseguir também fazer com que o povo se reconheça e fortalecer, né, a nossa identidade.
10: Por enquanto, a plataforma funciona na versão web, mas os aplicativos para Android e iPhone devem chegar nos próximos dias. A iniciativa promete colocar a rica diversidade do audiovisual brasileiro ao alcance de todos, em qualquer lugar do país.
13: A Tela Brasil é a nova casa do cinema brasileiro, de graça, no seu computador, no seu telefone, na sua vida. Sejam muito bem-vindos e bem-vindas. O cinema é nosso e a casa é sua.
10: Reportagem Vladimir Platonov.
7: No último sábado, os 45 hospitais universitários do país fizeram mais um mutirão de atendimentos para consultas e procedimentos.
1: A prioridade dessa vez foi atender idosos que já estavam na fila do SUS aguardando para cirurgias e consultas.
7: Hoje nós conversamos com o presidente da rede HU Brasil, Arthur Chioro, para saber mais dos resultados dessa iniciativa. Boa noite, presidente, bem-vindo.
14: Boa noite. Tivemos um resultado fantástico. Estamos muito satisfeitos. Os 45 hospitais universitários federais vinculados ao MEC conseguiram, neste quinto mutirão, dessa vez destinado aos idosos, tinha sido um pedido do presidente Lula para que a gente pensasse, e fizemos assim com as mulheres, o primeiro deste ano, esse segundo destinado aos idosos, e mais de 52 mil atendimentos em todo o país. 1.219 cirurgias, quase 7 mil consultas e muitos exames especializados para idosos que aguardavam às vezes 10 meses, um ano na fila de espera, encurtando o tempo de espera, né, e produzindo diagnóstico e tratamento, o que é muito bom e ajuda o programa Agora Tem Especialistas do Ministério da Saúde, reforça o SUS e, ao mesmo tempo, as atividades de ensino dos hospitais universitários.
1: Foram mais de 50 mil procedimentos, né?
14: Mais de 52 mil procedimentos. Nas cinco edições, nós já passamos de 200 mil procedimentos nos nossos hospitais universitários. E a cada mutirão nacional, o entusiasmo, né, a integração com a comunidade, o envolvimento, né? Então, se nós tivemos, por exemplo, vários dos nossos hospitais que se articularam com as secretarias de saúde e reforçaram a vacinação dos idosos e dos familiares, além então de consultas especializadas, exames, procedimentos e muitas cirurgias, nós tivemos a oportunidade de produzir este espaço de formação dos médicos residentes, dos alunos internos da medicina, da enfermagem, porque também é um momento de formação, mas o mais importante é a diminuição do tempo de espera e, naturalmente, a oportunidade diagnóstica. Vou dar um exemplo do que eu estou falando. A dona Amenaides Matos Pinto foi atendida no Hospital Universitário Getúlio Vargas, que foi o hospital que fez mais cirurgia dessa vez, no Amazonas, na Universidade Federal do Amazonas. Ela 97 anos e pôde fazer seus exames, seu atendimento. Ou seu Ângelo Costa, de 71 anos, paciente do Lauro Vanderlei, Hospital da Universidade Federal da Paraíba, em João Pessoa, que fez um procedimento muito importante, que foi a retirada de um tumor de pele, um melanoma. Então, assim, a gente oportunizar para muitos idosos este acesso a exames, ultrassom, tomografia computadorizada, ressonância, endoscopia, colonoscopia, hemodinâmica, podendo fazer atendimento, evitando complicações, e muitas cirurgias de pequeno, médio, inclusive de grande porte. Portanto, uma contribuição para o SUS, mas acima de tudo para a qualidade de vida, né, desses idosos do nosso Brasil, que tem todo o direito à saúde e são cuidados pelo governo federal através dos nossos hospitais universitários federais.
7: Como o senhor disse, é uma estratégia para reduzir as filas do SUS, né? Vocês já conseguem medir o impacto?
14: Ah, sim. O Ministério da Saúde, que coordena toda essa ação, né, de diminuição do tempo de espera nas filas dos brasileiros e brasileiras, vem observando uma diminuição objetiva no tempo de espera, mas acima de tudo, uma ampliação da oferta. O ano passado nós batemos um recorde em todo o Brasil do número de cirurgias eletivas. O ministro Alexandre Padilha tem sempre destacado, né, essa conquista do SUS, e os hospitais universitários federais vinculados ao MEC, as universidades públicas, têm dado uma grande contribuição. Porque, veja, diminuir o tempo de espera, diminuir as filas, é muitas vezes garantir o diagnóstico no tempo adequado, né, e um prognóstico que garanta as pessoas poderem ter o tratamento realizado, né? Portanto, isso é fundamental, né, e é um esforço do governo federal, é a marca do Agora Tem Especialista, esse programa que veio para enfrentar esse problema muito crônico, mas que tinha se agravado durante a pandemia de Covid, trazendo ainda uma carga ainda maior de desafios para o Sistema Único de Saúde.
6: Agora, o senhor mencionou brevemente na sua resposta anterior o aspecto educativo desses mutirões, né? E eu queria voltar nisso, porque a gente está falando aqui de hospitais universitários, né? A gente tem aqui, presidente, o depoimento de um dos enfermeiros que participaram do mutirão no Rio de Janeiro. O nome dele é Cauã Henrique Silva. Vamos ouvir.
15: É muito importante, né, nesse início de carreira, participar de um mutirão como esse, porque é uma devolução para a sociedade daquilo que eles nos proporcionam, que é a oportunidade de me especializar, né? Sou formado por uma universidade pública e me especializar também por um hospital público. E garantir também promover a saúde dos idosos. E um fator muito importante é que a gente trabalha aqui com uma equipe multiprofissional. Então contamos com, além de médicos e enfermeiros, fisioterapeutas, nutricionistas, psicólogos, farmacêuticos, terapeutas ocupacionais e assistentes sociais.
6: Então existe também esse objetivo, né, presidente, de colaborar para a formação dos profissionais de saúde.
14: Ah, sim, o depoimento dele é perfeito. Foram mais de 1.100 estudantes, entre internos, residentes da medicina e das outras áreas, que aproveitam este momento como uma oportunidade ímpar de aprendizagem, de treinamento, ou seja, nós estamos formando os futuros especialistas que o SUS tanto precisa, e uma experiência que fica marcada na vida, não só dos estudantes, mas também dos seus professores, dos seus preceptores. Ou seja, nós envolvemos a universidade e o SUS junto para poder dar mais saúde e qualidade de vida para a população, particularmente para os idosos.
7: Presidente, amanhã o senhor estará com o presidente Lula em Goiás para marcar o início de novas atividades lá no Hospital Universitário de Catalão. O senhor pode falar mais para a gente dos serviços prestados por lá?
14: Olha, nós estamos também muito felizes porque amanhã inauguramos oficialmente o novo Hospital Universitário de Catalão. É uma universidade federal nova, é a HU Brasil, o MEC, chegando ao Brasil profundo,
7: Nós estamos inaugurando um hospital de 206 leitos. Ele começa a ser ativado progressivamente, já com os 33 primeiros leitos já funcionando desde a semana passada. E será um hospital, à medida em que ele for sendo implementado ao longo desse ano, de alta complexidade, inclusive com atendimento oncológico, né, com atendimento das principais especialidades clínicas, cirúrgicas. E por ser um hospital fundamental para uma região de 55 municípios, né, ele também proporcionará a formação dos futuros profissionais, programas de residência, que são fundamentais para que depois os formandos, os alunos de graduação, façam a residência e se fixem naquela região. Ou seja, nós estamos agindo tanto para fortalecer o SUS, como o processo de formação dos especialistas. Há um investimento muito importante, o Ministério da Saúde entrou com 27 milhões, o Ministério da Educação 40 milhões. Nós vamos ter, só com o pagamento de pessoal, um investimento de 261 milhões, ou seja, uma prioridade do governo do presidente Lula, dos Ministérios da Saúde e da Educação, que estão envolvidos diretamente através da HU Brasil, para proporcionar desenvolvimento, fortalecer o SUS, formar profissionais de saúde e também produzir ensino, pesquisa e inovação, que são papéis das universidades públicas federais e que agora se fortalece, né, nesse investimento que o governo federal está fazendo. E há aspecto muito importante, né? Nós também teremos a chegada de mão de obra qualificada. Afinal de contas, nós estamos falando de 1.527 trabalhadores, né, que poderão transformar a região de Catalão num

0: para realizarem o exame.
1: Em 3 anos, o número triplicou e chegou a quase 90 mil em 2025, um crescimento de 191%.
0: E para tornar a prova ainda mais acessível, o edital desse ano inclui condições relacionadas aos transtornos mentais e fibromialgia.
2: O Instituto Nacional de Estudos e Pesquisas Educacionais Anísio Teixeira, o INEP, amplia o atendimento especializado no Exame Nacional do Ensino Médio, ENEM 2026, e passa a incluir participantes com fibromialgia e transtornos mentais, como ansiedade e transtorno obsessivo compulsivo. A mudança consta no edital do exame e reforça a política de acessibilidade da prova. Entre as novidades, candidatos com histórico de crises de ansiedade vão poder contar com acompanhante em sala reservada. O espaço também poderá receber familiares ou profissionais responsáveis por auxiliar participantes com necessidades específicas, como alimentação e deslocamento durante a aplicação das provas. O pedido exige apresentação de laudo médico e documentação comprobatória. O Enem já oferece recursos como prova em braille, videoprova em libras, leitor de tela, tempo adicional, auxílio para transcrição e mobiliário acessível. O exame também atende gestantes, lactantes, idosos e estudantes internados em classe hospitalar. O Enem é a principal porta de entrada para o ensino superior no país e dá acesso a programas como SISU, ProUni e Fies. Em Brasília, Claudimário Carvalho.
1: E as inscrições para o Enem seguem abertas até o dia 5 de junho pela página do participante. O prazo também vale para solicitações de atendimento especializado.
0: Alunos da rede pública têm inscrição pré-preenchida, mas precisam complementar os dados, como local de prova e língua estrangeira.
1: O exame já tem data marcada e será aplicado nos dias 8 e 15 de novembro.
0: E um lembrete para estudantes do programa Pé de Meia que concluírem o ensino médio esse ano.
1: Além de não pagarem a taxa de inscrição, aqueles que participarem dos 2 dias de prova vão receber um incentivo extra de R$200.
0: O pagamento vai ser efetuado na mesma conta bancária utilizada para o recebimento das demais parcelas do programa.
1: Para mais informações, acesse enem.inep.gov.br/participante.
0: A Procuradoria da Fazenda Nacional vai passar a cobrar de forma unificada as empresas que deixam de pagar o FGTS mensal dos funcionários.
1: Somando toda essa dívida ativa no país, o valor passa de 66 bilhões de reais.
0: A expectativa é facilitar esse pagamento, reduzindo a burocracia para as empresas.
1: E garantir que os valores cheguem ao trabalhador.
3: Com a mudança, a Procuradoria-Geral da Fazenda Nacional será responsável por cobrar as empresas que deixaram de pagar valores referentes ao Fundo de Garantia do Tempo de Serviço, FGTS, dos trabalhadores. Antes, a gestão dessa cobrança era compartilhada com a Caixa Econômica Federal. Hoje, a dívida ativa do FGTS no país é de mais de 66 bilhões de reais. O objetivo de unificar a cobrança é reduzir a burocracia para as empresas, facilitando o pagamento e garantindo que os valores devidos cheguem ao trabalhador. Como explica o Procurador-Geral Adjunto de Gestão da Dívida Ativa da União e do FGTS, Theo Lucas Borges.
4: A gente já vê um aumento muito expressivo da recuperação dos créditos do FGTS e a nossa perspectiva com essa migração é que esse valor continue crescendo, porque a gente vai imprimir um ritmo muito maior nessa cobrança e a facilitação da forma de pagamento e negociação deve contribuir significativamente para o incremento do valor recuperado.
3: O FGTS funciona por meio de contas vinculadas ao contrato de trabalho. No início de cada mês, os empregadores precisam depositar o equivalente a 8% do salário de cada funcionário. Quando esses pagamentos deixam de ser feitos, entram na dívida ativa e passam a ser cobrados pela União. Até o fim do ano, uma nova função vai mostrar diretamente ao trabalhador se ele tem créditos a receber, como disse o Procurador-Geral Adjunto de Gestão da Dívida Ativa da União, Theo Lucas Borges.
4: O crédito do FGTS não pertence à Fazenda Pública, pertence ao empregado, pertence ao trabalhador. Só que hoje ele tem dificuldade de saber que crédito ele tem. Nós vamos disponibilizar um canal exclusivo no portal Regularize para que qualquer brasileiro entre e verifique se tem créditos de FGTS que são de sua titularidade e estejam sendo cobrados. E nós vamos notificar esse trabalhador todas as vezes que nós recuperarmos crédito que pertence a ele.
3: As empresas que queiram consultar e regularizar os débitos devem acessar o portal de serviços da Procuradoria,

0: endereço é o regularize.pgfn.gov.br. A expectativa é que o processo agora seja mais ágil, levando em média 6 minutos. Reportagem Graziela Mendonça.
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0: facilitar o acesso dos cidadãos aos serviços públicos de forma rápida, segura e ainda com economia para os cofres públicos e para a população.
1: Esses são os impactos do conecta.gov.br, que promove troca automática de informações entre os sistemas do governo do Brasil.
0: Desde que foi criado, em 2020, o programa já acumula 15 bilhões de reais em economia.
1: E tem evitado que usuários enfrentem uma verdadeira peregrinação para emitir certidões e documentos.
2: Com conecta.gov.br, as pessoas não precisam perder tempo nem dinheiro para buscar informações ou documentos em diferentes órgãos públicos. Não é necessário passar horas e horas indo de órgão em órgão se os registros estiverem integrados no conecta.gov.br, programa que possibilita a troca de dados dentro do governo. O secretário de Governo Digital do Ministério da Gestão e da Inovação em Serviços Públicos, Rogério Mascarenhas, explica como a integração das bases facilita a vida de quem precisa do benefício.
3: A gente usa, por exemplo, para efeito do passe interestadual para pessoa com deficiência, a gente utiliza, né, a base do CadÚnico, integra com o CPF, integra com a informação dela lá no CadÚnico, no BPC, para você franquear a passagem daquela pessoa. Então, tudo isso hoje é tudo feito por uma integração. A gente já consegue fazer essa integração para que a pessoa tenha uso aí do serviço.
2: Se a pessoa for se inscrever num concurso público e já estiver registrada no Cadastro Único, por exemplo, a isenção da taxa de inscrição é aplicada automaticamente. Foi assim nas duas edições do Concurso Público Nacional Unificado. O conecta.gov.br agrega, por exemplo, bancos de dados do Bolsa Família, Cadastro Nacional da Agricultura Familiar, Receita Federal, cadastros ambientais, registro de veículos, infrações de trânsito e muitos outros. Nos últimos 3 anos, já são mais de 13 bilhões de reais de economia para os cofres públicos e para a população. Desde a criação do conecta.gov.br em 2020, o valor chega a 15 bilhões. Esse cálculo estima o gasto que a população teria com deslocamento e ausência de trabalho e a economia na administração pública caso os dados não fossem integrados. De acordo com o secretário Rogério Mascarenhas, a meta agora é ampliar a adesão dos municípios e estados ao programa. O conecta.gov.br está disponível em todas as regiões do Brasil, com participação de 22 estados e 15 municípios. Reportagem Carlos Oliveira.
0: A Receita Federal recebeu mais de 44 milhões e 300 mil declarações de imposto de renda sobre pessoa física 2026.
1: O resultado supera a expectativa inicial de 44 milhões, um recorde para a entrega dentro do prazo que se encerrou na última sexta-feira.
0: A declaração pré-preenchida alcançou a maior participação, com quase 60% das declarações.
1: E a Receita alerta que o contribuinte que não entregou a declaração dentro do prazo deve providenciar o envio e quanto antes. A multa por atraso ou não entrega é de no mínimo R$ 165,74.
0: Mais de 1.500.000 moradores do Pará e do Amapá passam a contar com internet de melhor qualidade.
1: Foi inaugurada hoje a Infovia 03, nova rota de fibra ótica da Amazônia, que integra o programa Norte Conectado, coordenado pelo Ministério das Comunicações.
0: Com cerca de 800 quilômetros de cabos instalados no leito dos rios amazônicos, a nova Infovia cria um corredor digital entre os dois estados e amplia a capacidade de conexão para escolas, hospitais, órgãos de segurança pública, comércios e residências.
1: A tecnologia também reduz falhas no serviço e aumenta a velocidade da internet oferecida à população.
0: E essas foram as notícias do governo do Brasil.
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1: Fique agora com as notícias do Poder Judiciário e do Congresso Nacional. Boa noite.
0: Uma boa noite, até amanhã.
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6: STF determina que a União apresente em 90 dias plano de desocupação da terra indígena Cachoeira Seca, no Pará.
7: STJ entende que ex-policial que sofreu ataque homofóbico ao postar foto com o namorado tem direito à indenização.
6: TST faz campanha para garantir o acesso seguro ao primeiro emprego.
7: Boa noite, eu sou Marcelo Della Libera.
6: E eu, Marcela Luiza.
7: O presidente do Supremo Tribunal Federal, ministro Edson Fachin, deu prazo de 90 dias para que a União apresente um plano de desocupação da terra indígena Cachoeira Seca, no Pará.
6: Segundo o processo, apesar de passados 10 anos da homologação da terra indígena, a retirada dos invasores não foi realizada. Pelo contrário, a situação se agravou com novas invasões, expansão do desmatamento e avanço de atividades garimpeiras.
7: O governo federal também deve criar um comitê de monitoramento externo para proteção territorial, a regularização fundiária e a atenção à saúde dos povos indígenas isolados e de contatos recentes.
6: A União ainda precisa apresentar em até 15 dias um cronograma atualizado do plano de trabalho para a criação do Parque Nacional Tanaru. A área fica em Rondônia, na fronteira com a Bolívia, e será destinada à preservação da memória do povo Tanaru.
7: Ex-policial que sofreu ataque homofóbico após publicar foto com o namorado em rede social terá direito à indenização.
6: A decisão é do STJ, Fátima Uchoa.
8: O homem publicou no Facebook uma foto beijando o namorado depois da cerimônia de formatura como soldado da Polícia Militar do Distrito Federal. Após mensagens homofóbicas, o ex-policial deixou a carreira militar e pediu reparação moral contra o autor da ofensa. Ao reformar sentença que fixou indenização de R$ 1.850, o Tribunal de Justiça do DF considerou não haver justificativa para a condenação. Já no STJ, a terceira turma estabeleceu os danos morais em R$ 10.000, avaliando que, embora os comentários ofensivos não se enquadrem nos tipos penais clássicos dos crimes contra a honra, o conteúdo e o contexto em que foram proferidos violam direitos da personalidade. A relatora foi a ministra Nancy Andrighi.
7: Aprendizagem é a palavra-chave da campanha do TST para garantir o acesso ao primeiro emprego.
6: Com o slogan Vida de Aprendiz, começar certo faz toda a diferença. A ideia é mostrar que estudo e trabalho devem seguir juntos. Mila Amaral.
9: Com foco na geração Z e no setor empresarial, a campanha mostra que é possível entrar no mercado de trabalho de forma segura, com todos os direitos garantidos e sem abandonar os estudos. A programação faz parte das ações desenvolvidas pelo Programa de Erradicação do Trabalho Infantil e de Estímulo à Aprendizagem, em alusão ao Dia Mundial contra o Trabalho Infantil, realizado em 12 de junho. Com a campanha, a Justiça do Trabalho visa conscientizar jovens e crianças sobre a importância da garantia do primeiro emprego, por exemplo.
7: A propaganda eleitoral no rádio, na televisão e na internet só começa em 16 de agosto.
6: Mas a partir de 5 de julho, os pré-candidatos já podem fazer a chamada propaganda intrapartidária. Estevam Furtado.
10: Esse tipo de divulgação é permitido apenas dentro dos partidos, durante as prévias e convenções, que neste ano acontece entre 20 de julho e 5 de agosto. O objetivo é apresentar nomes que vão disputar a indicação da legenda para as eleições. Quem descumprir as regras pode ser multado em valores que variam de 5 a 25 mil reais.
7: Justiça Federal condena poder público a recuperar o complexo histórico de Fordilândia, no Pará.
6: A ação foi movida pelo MPF, Amanda Nascimento.
11: O local foi construído em 1927 pelo empresário norte-americano Henry Ford para a exploração de borracha na Amazônia. Mas depois do fim do projeto, em 1945, as terras e benfeitorias passaram para o governo brasileiro, mas o complexo ficou abandonado. E agora, para garantir a preservação do que restou de Fordilândia, a Justiça Federal determinou a criação de um plano de recuperação e conservação para os imóveis e ruínas e a regularização das terras do distrito, que devem ser realizados de forma solidária pela União, IFAM, Governo do Pará e Município de Aveiro, sob pena de multa diária de 5 a 10 mil reais.
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7: Boa noite.
6: E até amanhã.
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12: Eu sou Paula Groba.
13: E eu sou Ricardo Nakaoka.
12: E estes são os destaques de hoje do Jornal do Senado, que começa agora.
14: Congresso analisa propostas que buscam reduzir desigualdades raciais expostas em atlas da violência.
15: Parlamentares defendem ação contra facções, mas alertam para a soberania do Brasil.
14: Inteligência artificial e desinformação desafiam eleições de 2026, segundo especialistas.
15: Boa noite.
16: Boa noite.
15: 3 em cada 4 vítimas de homicídio no Brasil são negras. O dado por si só revela a dimensão da desigualdade apontada pelo Atlas da Violência 2026. O levantamento mostra que pretos e pardos são as principais vítimas da violência letal no país e também a maioria das mulheres assassinadas dentro de casa.
14: No Congresso, propostas buscam financiar políticas de reparação e promoção da igualdade racial. A repórter Marcela Diniz tem os detalhes.
17: O Atlas da Violência 2026 revela que 77% das pessoas assassinadas são pretas ou pardas e 67,5% das vítimas de feminicídio também. Para a doutora em filosofia e professora Catiúcia Ribeiro, os dados devem ser entendidos numa perspectiva histórica, a que leva em conta que o racismo é um princípio organizador da violência estatal e social no Brasil e que isso é herança direta dos quase 4 séculos de economia escravocrata. Catiúcia cita o Fundo de Promoção da Igualdade Racial em debate no Senado e a PEC da Reparação em análise na Câmara como contribuições que o Congresso pode dar na reparação dessas disparidades raciais.
18: Que não haverá paz enquanto a maior parte da população desse país estiver submetida à subalternização econômica e à violência física. Colocar esses projetos como prioridade é demonstrar que o parlamento está disposto a sair da retórica e passar para uma ação concreta de reconstrução do Brasil.
17: O autor da PEC que institui o Fundo de Promoção da Igualdade Racial é o senador Paulo Paim, do PT do Rio Grande do Sul.
19: O racismo estrutural ainda define o destino de milhões de brasileiros e brasileiras. É por isso que precisamos ter um instrumento concreto, permanente e com financiamento garantido para enfrentar essas desigualdades históricas.
17: A criação do Fundo de Promoção da Igualdade Racial foi proposta há 10 anos. Desde março de 2023, a PEC aguarda designação de novo relator.
15: A senadora doutora Eudócia, do PSDB de Alagoas, defendeu a criação de uma comissão parlamentar mista de inquérito, a CPMI BMG Master, para investigar supostas irregularidades no sistema de crédito consignado do INSS e a atuação de instituições financeiras envolvidas.
14: Ela afirmou que há indícios de um esquema que precisa ser apurado nas instâncias adequadas. A senadora anunciou a coleta de assinaturas para viabilizar a instalação da CPMI e pediu apoio dos parlamentares para a iniciativa.
15: E o senador Confúcio Moura, do MDB de Rondônia, comemorou acordos entre a FUNAI e o INCRA para regularizar áreas ocupadas por produtores rurais do estado. Segundo o parlamentar, a medida beneficia famílias que vivem há décadas em regiões classificadas como áreas de interesse indígena.
14: Confúcio afirmou que muitos produtores de Rondônia enfrentavam dificuldades para obter crédito rural e regularizar propriedades por causa da indefinição fundiária. O senador destacou a atuação conjunta de parlamentares, prefeitos, técnicos do INCRA e representantes da FUNAI na construção dos acordos.
20: Então esse pessoal tava uma aflição, sem crédito, trabalhando na unha, tirando leite, plantando café, plantando cacau, fazendo suas pastagens. Tá lá dentro dessas áreas há muito tempo. Mas aí conversamos aqui, vem há uns 2 anos trabalhando, a FUNAI entendeu isso, o INCRA foi maravilhoso em apresentar os mapas.
15: 2026 será um ano de eleição marcada pela inteligência artificial e pela disputa de narrativas nas redes sociais. O desafio será garantir que a tecnologia não comprometa a confiança do eleitor.
14: Faltando 2 meses e meio para o início da propaganda eleitoral gratuita de 2026, o Conselho de Comunicação Social do Congresso debateu as regras para as campanhas políticas na internet e os riscos do uso de ferramentas de IA. A repórter Patrícia Oliveira traz as informações.
21: Em março, o TSE editou as novas regras sobre o uso de IA na propaganda eleitoral, nas postagens de conteúdo político e a responsabilidade das plataformas digitais na recomendação e moderação desse conteúdo. Maria Paula Almada, especialista em tecnologia digital, destacou a dificuldade da população em geral em diferenciar conteúdos reais dos gerados por inteligência artificial.
22: Apenas 27% dizem conseguir identificar fake news
3: neurônios com facilidade, é difícil até para os especialistas identificarem o que é verdade e o que é manipulado.
21: Para os debatedores, o maior desafio é combater a desinformação, garantindo a liberdade do eleitor ao exercício do voto e a proteção do processo eleitoral. O advogado e professor Diogo Reis cobrou a participação do legislativo.
16: Talvez uma revisão das leis que é do tempo do Orkut e para a legislação atual, considerando o cenário de inteligência artificial generativa, redes sociais extremamente dinâmica.
21: Nenhuma plataforma digital avaliada no Índice de Transparência de Redes Sociais oferece condições significativas de acesso a dados de anúncios, inclusive de conteúdo político eleitoral.
22: E a decisão de enquadrar o PCC e o Comando Vermelho como organizações terroristas pelo governo dos Estados Unidos abriu uma nova discussão no Senado sobre o enfrentamento ao crime organizado.
23: Parlamentares defendem medidas mais rígidas para combater o financiamento das facções, mas alertam que a cooperação internacional não pode comprometer a soberania e a autonomia das instituições brasileiras. Repórter Marcela Cunha.
24: Para o senador Sérgio Moro, do PL do Paraná, a decisão pode facilitar o bloqueio de bens das facções no exterior e ampliar a cooperação internacional contra o crime organizado.
25: Uma vitória diplomática para o Brasil. Essa classificação vai ter um impacto principalmente na facilitação do congelamento dos ativos, ou seja, dos bens dessas organizações terroristas que muitas vezes são mantidas no exterior.
24: Já o presidente da Comissão de Relações Exteriores e Defesa Nacional, senador Nelsinho Trade, do PSD de Mato Grosso do Sul, afirmou que toda medida que ajude a melhorar a segurança pública será apoiada, mas defendeu que o Congresso discuta os limites da decisão para evitar interferência externa.
26: Ninguém aqui quer passar a mão em cima de cabeça de bandido. Agora, usar esse mecanismo para poder ferir a soberania nacional, isso nós não vamos também aceitar e não vamos admitir.
24: Nelsinho Trade informou que pretende promover uma discussão sobre o assunto na Comissão de Relações Exteriores e Defesa Nacional e na Comissão Mista de Controle da Atividade de Inteligência. O tema já passou pelo Senado durante a análise do projeto Antifacção, que endurece o combate a organizações criminosas. Na ocasião, os senadores discutiram a tentativa de equiparar facções e milícias a organizações terroristas, mas a proposta não foi aprovada.
22: A partir de hoje, o conteúdo da Rádio Senado ganha um novo espaço para chegar ao público. Entrevistas, debates e as principais notícias produzidas pela emissora passam a estar disponíveis em uma playlist exclusiva no canal da TV Senado no YouTube.
23: Os internautas poderão acompanhar quadros do programa Conexão Senado e também do Jornal do Senado, exibido diariamente na Voz do Brasil. O repórter Rodrigo Rezende conta os detalhes.
27: Perdeu alguma entrevista do programa Conexão Senado ou quer indicar algum conteúdo do programa para um amigo? Ou quem sabe ouvir novamente com mais atenção o Jornal do Senado transmitido durante a Voz do Brasil. Agora você pode acessar esses e outros conteúdos da Rádio Senado em uma playlist exclusiva no canal do YouTube da TV Senado. Fernanda Nardelli, coordenadora de distribuição da Rádio Senado, ressalta que a presença da emissora no canal da TV Senado, que tem mais de 1,8 milhão de inscritos, é mais uma forma de disseminação de conteúdos do Senado para os cidadãos brasileiros, além de demonstrar a integração dos veículos de comunicação do Senado Federal.
28: Eu falo assim que é um jogo de ganha-ganha, né? A rádio vai ganhar em alcance, a TV vai ganhar na variedade de conteúdo e assim, o nosso principal objetivo, claro, o cidadão vai ganhar tendo mais acesso aí a outros programas, outros formatos.
27: Gesiel Carvalho, apresentador do programa Conexão Senado, destaca que a iniciativa de postagem dos cortes dos quadros e entrevistas no YouTube irá facilitar a vida do cidadão e contribuir com o compartilhamento dos materiais.
29: Facilita muito também a vida do ouvinte que quer espalhar o nosso conteúdo e até compartilhar o Conexão do Dia se ele perdeu alguma coisa.
27: Para acessar todo esse conteúdo, basta ir até youtube.com/TV Senado, clicar na guia Playlists e localizar Rádio Senado.
23: Com edição de Paula Groba e trabalhos técnicos de João Lira, o Jornal do Senado fica por aqui. Acompanhe agora as notícias da Câmara dos Deputados. Boa noite.
22: Boa noite e até amanhã.

0: deputados.
1: Avança entre os deputados discussão sobre redução da maioridade penal.
2: Projeto inclui tratamento do câncer infantil em cursos nas áreas de saúde.
1: Comissão aprova novas categorias de reserva de vaga em estacionamento.
2: Boa noite. Comissão aprova aumento do número de vagas de estacionamento reservadas para pessoas com deficiência e para idosos com mais de 80 anos. A repórter Daniele Lessa tem as informações.
3: A Comissão de Desenvolvimento Urbano da Câmara dos Deputados aprovou o projeto que amplia a reserva de vagas em estacionamentos para pessoas com deficiência e faz ajustes nas regras para vagas reservadas aos idosos. Atualmente, a legislação garante pelo menos 2% das vagas para veículos que transportem pessoas com deficiência e 5% para pessoas idosas, tanto em estacionamentos públicos quanto privados. Com a aprovação do projeto, o percentual para pessoas com deficiência passa para no mínimo 3% do total de vagas, respeitando as normas de acessibilidade, como espaço adequado para a circulação de cadeira de rodas. No caso das pessoas idosas, o texto mantém o percentual mínimo de 5% das vagas, mas cria uma regra específica para estacionamentos com mais de 100 vagas. Nesses casos, deverá haver pelo menos uma vaga exclusiva para pessoas com 80 anos ou mais, posicionada de forma a garantir maior comodidade. Para o relator da proposta, deputado Saulo Pedroso, do PSD de São Paulo, o aumento no número de vagas deve acontecer junto com o respeito às normas de acessibilidade, inclusive nos estacionamentos privados.
4: Não só nos espaços públicos, nos espaços privados também. Teve até uma certa resistência em relação aos empreendimentos privados, mas a gente precisa conscientizar todo mundo que eles precisam de uma atenção especial, né, que é merecida, e que a possibilidade que a gente tem aí vagas disponíveis que atendam com qualidade e com tamanho adequado dentro da norma é fundamental para que o dia a dia das pessoas com deficiência seja um dia a dia comum como o nosso.
3: A proposta que aumenta o número de vagas de estacionamentos reservadas para pessoas com deficiência e para idosos com mais de 80 anos altera o Estatuto da Pessoa com Deficiência, o Estatuto da Pessoa Idosa e a Lei de Acessibilidade, e agora será analisada nas comissões de Viação e Transportes e de Constituição e Justiça. Da Rádio Câmara de Brasília, Daniele Lessa.
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0: Saúde.
1: Avança na Câmara projeto aprovado que inclui o tratamento do câncer infantil em conteúdo de cursos de saúde. Acompanhe na reportagem de Luiz Cláudio Canuto.
6: A Comissão de Educação aprovou o projeto que inclui a oncologia pediátrica como tema a ser tratado nas disciplinas dos cursos das áreas de saúde. A exigência seria incorporada à Política Nacional de Atenção à Oncologia Pediátrica. O projeto é do deputado Eduardo da Fonte, do PP de Pernambuco. E o texto foi aprovado com mudanças propostas pelo relator, deputado doutor Fernando Máximo, de Rondônia. Máximo explicou que a criação e a alteração do currículo dos cursos são atribuição do Conselho Nacional de Educação. Por isso, em vez de prever uma disciplina, o projeto trata o tema como conteúdo. Para ele, a mudança resolve o impedimento de mudar o currículo ao incluir a matéria como um tema transversal.
7: Porque nós sabemos que hoje o câncer infantil tem acometido milhões de crianças Brasil afora e tem levado à morte muitas delas, e um dos problemas sérios que nós temos é o diagnóstico tardio. Muitas das vezes, se a gente consegue diagnosticar numa fase mais preliminar o tumor, numa fase mais inicial, a gente acaba conseguindo tratar e curar totalmente a criança. Mas quando esse diagnóstico é feito tardiamente, infelizmente, às vezes tem metástase para outros órgãos, tem mais dificuldade de diagnosticar e de tratar.
6: Pelo texto aprovado, os cursos em funcionamento teriam prazo de 12 meses a partir da entrada em vigor da lei para adaptar os currículos. A proposta vai ser analisada em caráter conclusivo pela Comissão de Constituição e Justiça. Para virar lei, precisa ser aprovada pela Câmara e pelo Senado. Da Rádio Câmara de Brasília, Luiz Cláudio Canuto.
0: Segurança Pública.
2: relator conclui a leitura de parecer que une propostas sobre a redução da maioridade penal. A repórter Silvia Munhato acompanhou a reunião da Comissão de Constituição e Justiça da Câmara, em que o tema foi discutido.
0: As três propostas de emenda à Constituição que reduzem a maioridade penal no Brasil de 18 para 16 anos avançaram na Comissão de Constituição e Justiça da Câmara. O relator, deputado Coronel Assis, concluiu a leitura do seu relatório favorável à mudança e foram concedidas vistas aos textos. Os pedidos de vistas pelos deputados permitem que as propostas sejam discutidas e votadas após duas sessões do plenário. Os deputados que se opõem à mudança tentaram barrar o avanço por meio de requerimento de retirada de pauta, mas ele foi rejeitado por 42 votos a 7. A deputada Talíria Petrone, do PSOL do Rio de Janeiro, disse que os adolescentes que cumprem medidas socioeducativas representam menos de 2% do total de pessoas cumprindo penas.
8: Quando nós olhamos os indicadores de reincidência no socioeducativo, eles estão em torno de 13%, aqueles que voltam a cometer infrações. Quando nós olhamos para o sistema prisional, que o Supremo já disse que é um estado inconstitucional de coisas, nós vemos que há uma reincidência de quase 50%.
0: Já o deputado Kleber Verde, do Maranhão, defendeu a redução da idade.
9: Até diante de vários crimes praticados no nosso país por adolescentes, infelizmente, delinquentes, que precisam entender que uma vez envolvidos em crime, ele vai pagar por isso. Ele não pode ficar impune.
0: O deputado Coronel Assis disse que as propostas sobre a redução da maioridade penal são admissíveis perante o regramento jurídico atual. Segundo ele, a Convenção da ONU dos Direitos da Criança veda apenas penas cruéis, degradantes, prisão perpétua ou morte para crimes cometidos por menores de 18 anos. Mas ele retirou de uma das propostas dispositivos que concediam às pessoas maiores de 16 anos direitos como de casar e celebrar contratos, além de tornar o voto obrigatório. O relatório se alinha à proposta feita pelo deputado Capitão Alden, do PL da Bahia, que fala em responsabilidade penal para maiores de 16 e até 18 anos, nas hipóteses de crimes hediondos e outros crimes graves, mas exige uma avaliação individualizada sobre a compreensão do jovem em relação ao crime cometido e assegura a separação entre jovens e adultos durante a execução da pena. Atualmente, jovens maiores de 16 anos que cometem infrações graves cumprem medidas socioeducativas de internação por no máximo 3 anos. Caso as propostas sejam aprovadas na CCJ, elas terão seu mérito analisado por uma comissão especial. Da Rádio Câmara de Brasília, Silvia Munhato.
10: Trabalho.
1: A Comissão de Trabalho da Câmara aprovou o retorno da assistência sindical obrigatória em rescisões de trabalho, alterando a reforma trabalhista. O texto ainda precisa ser avaliado por outras instâncias, como explica a repórter Emanuele Brasil.
11: A Comissão de Trabalho da Câmara dos Deputados aprovou proposta que retoma a obrigatoriedade da assistência sindical para validar a rescisão de contratos de trabalho de empregados com mais de 1 ano de serviço. A medida, que altera a consolidação das leis do trabalho, reverte uma das principais mudanças da reforma trabalhista de 2017, que havia tornado a homologação facultativa. O texto foi aprovado com mudanças sugeridas pelo relator, deputado Bongás, do PT do Rio Grande do Sul. O parecer restabelece que o instrumento de rescisão ou recibo de quitação só terá validade se firmado com a assistência do sindicato da categoria ou, na ausência deste, de uma autoridade do Ministério do Trabalho e Emprego, sem custos para o trabalhador. Segundo Bongás, a mudança visa corrigir um desequilíbrio na relação entre empregado e empregador no momento do término do contrato.
12: Quando a reforma trabalhista foi votada, eu votei contra, o sindicato foi afastado e o trabalhador ia com o patrão ou da RH, e aí quando o cálculo era feito, muitas vezes era lesado, roubava um direito do trabalhador. Naquele momento, o sindicato precisaria estar junto. E esse projeto, ele exatamente repõe a presença do sindicato na hora da rescisão. O sindicato tem os seus técnicos e os próprios sindicalistas sabem fazer esse cálculo corretamente para nenhum trabalhador ser lesado. E esta votação que nós fizemos, que eu pude ser o relator na Comissão do Trabalho, repõe este direito para o nosso trabalhador. nenhum trabalhador pode ser lesado.
11: Entre as medidas, o texto estabelece a intervenção sindical prévia como um procedimento necessário para demissões sem justa causa, sejam elas individuais ou coletivas. A proposta também exige que a extinção do contrato por acordo entre empregado e empregador também seja homologada pelo sindicato ou pelo Ministério do Trabalho. Além disso, o texto determina que a cláusula de arbitragem em contratos de trabalhadores com remuneração superior a duas vezes o teto do INSS só será válida se tiver assistência sindical. A proposta deverá ser votada agora pela Comissão de Constituição e Justiça e depois pelo plenário. Da Rádio Câmara de Brasília, Emanuele Brasil.
10: Agricultura.
2: A comissão aprova a proposta que apoia práticas sustentáveis na agricultura familiar. O repórter José Carlos Oliveira explica as medidas.
13: Duas comissões da Câmara dos Deputados aprovaram o projeto de lei que inclui incentivos a práticas sustentáveis de produção agropecuária na Lei da Agricultura Familiar, que está valendo desde 2006. Se virarem lei, os incentivos de crédito e o apoio às mulheres agricultoras passarão a constar formalmente da Política Nacional da Agricultura Familiar e Empreendimentos Familiares Rurais. Relator na Comissão de Agricultura, o deputado Enderson Pinto do Pará, explica algumas das práticas sustentáveis previstas no texto.
14: Para recuperação de pastos e solos, por exemplo, que é cada vez mais trabalhar práticas sustentáveis que possam garantir o aumento da produtividade e redução aí nos desmatamentos e também recuperar as áreas degradadas, para nós é fundamental. O projeto ele traz dois viés. O primeiro, para quem faz esse tipo de prática, ele incentiva ou doação financeira, como também acesso ao crédito com juros mais reduzidos.
13: A proposta também foi aprovada na Comissão de Defesa dos Direitos da Mulher, sobretudo em relação às linhas especiais de crédito rural destinadas às agricultoras, como ressalta Enderson Pinto.
14: Ele traz algo mais diferenciado ainda para as mulheres rurais, ou seja, as mulheres que também vivem do setor agropecuário, terem acesso a um financiamento com juros ainda mais baixos, porque hoje, de forma geral, há sim essa discrepância ainda nessa questão da equidade, nesse tratamento entre os gêneros, e isso é uma preocupação.
13: O projeto de apoio a práticas sustentáveis na agricultura familiar já foi aprovado pelo Senado e depende apenas da aprovação final das comissões de Finanças e Tributação e de Constituição e Justiça da Câmara. Da Rádio Câmara de Brasília, José Carlos Oliveira.
10: Meio Ambiente.
0: A comissão aprova projeto que incentiva a reciclagem e gera desconto nas contas de luz e água. A repórter Júlia Lopes nos conta como vai funcionar.
15: O Brasil produz mais de 77 milhões de toneladas de lixo por ano e cerca de 40% desse total ainda é destinado a lixões em todo o país. Para incentivar a reciclagem e enfrentar esse problema, a Comissão de Desenvolvimento Urbano da Câmara dos Deputados aprovou uma proposta apresentada pela deputada Fernanda Pessoa, do Ceará. O projeto de lei cria o programa Recicla Clash, que prevê a concessão de um tipo de cashback ou crédito financeiro para pessoas que realizarem a reciclagem correta de resíduos sólidos. Esse valor poderá ser convertido em descontos nas contas de energia elétrica e de água. O projeto tem como objetivo reduzir o descarte irregular de materiais recicláveis no meio ambiente, promover a educação ambiental e estimular o consumo consciente. A iniciativa também busca fortalecer a participação de cooperativas e catadores de recicláveis, além de incentivar a economia circular. Segundo dados da Associação Brasileira de Resíduos e Meio Ambiente, do total de lixo produzido no país, cerca de 72 milhões de toneladas são coletadas diretamente nas residências. Para se ter uma dimensão desse volume, ele seria suficiente para cobrir aproximadamente 3.400 campos de futebol. De acordo com o texto do projeto, o funcionamento do programa começa com o cadastro do consumidor em uma plataforma digital vinculada à iniciativa. Nesse momento, a pessoa informa seus dados pessoais e associa as contas de água e de energia elétrica. Em seguida, os resíduos recicláveis devem ser levados aos pontos de coleta credenciados como cooperativas de reciclagem, ecopontos ou estabelecimentos parceiros. Na entrega, o material é pesado e registrado no sistema, gerando uma pontuação proporcional ao volume e ao tipo de resíduo reciclado. Essa pontuação acumulada é então convertida em crédito financeiro, garantindo descontos diretos nas contas de água e de luz. Após a regulamentação pelo governo federal, a gestão do programa ficará sob responsabilidade do Ministério do Meio Ambiente, em parceria com as Agências Nacionais de Energia Elétrica, a ANEEL, e de Águas e Saneamento Básico, a ANA. Para o relator da proposta, deputado Cobalcini, do MDB de Santa Catarina, a medida, que já é adotada em outros países, traz benefícios tanto para a população quanto para o meio ambiente.
16: Será importantíssimo para o Brasil, porque premia, né, quem recicla, vai receber um valor como prêmio, e premia o meio ambiente, porque nós daremos o destino correto para todo o lixo, especialmente o lixo reciclado.
15: O projeto, que busca ampliar a reciclagem correta por meio de descontos nas contas de água e luz, segue agora para análise na Comissão de Minas e Energia. Da Rádio Câmara de Brasília, Júlia Lopes.
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18: Educação.
2: Comissão aprova tratamento diferenciado para estudantes com mandatos em entidades representativas. A repórter Mônica Tati nos conta como serão as regras.
19: Universitário que exerce mandato em entidade estudantil poderá ter tratamento diferenciado na sua instituição de ensino. É o que prevê projeto em análise na Câmara dos Deputados, que estabelece métodos específicos para controle de rendimento e frequência dos estudantes que atuam em entidades representativas como a UNE, as Uniões Estaduais de Estudantes e os DCEs, os Diretórios Centrais dos Estudantes. O relator na Comissão de Educação da Câmara, o deputado Pedro Kizay, do PT de Santa Catarina, destaca a importância de garantir mecanismos que permitam que os estudantes possam conciliar seus estudos com a participação na política. Pedro Kizay explica que o projeto garante que os estudantes que compareçam a eventos oficiais, como assembleias ou congressos, possam recuperar as avaliações e o conteúdo das disciplinas em outro momento.
20: E não seja prejudicado, porque está exercendo o direito à cidadania, à organização estudantil e à defesa dos direitos dos estudantes. Isso é muito importante, porque reconhece, de um lado, a importância da escola, da educação, da sala de aula, da avaliação, mas, ao mesmo tempo, legitima e fomenta e apoia a organização estudantil, porque isso produz liderança e cidadania.
19: A proposta, que prevê tratamento diferenciado para os universitários que possuem mandato em entidade estudantil, ainda vai ser votado pela Comissão de Constituição e Justiça. Se for aprovado sem modificações, pode seguir direto para a sanção do presidente da República. Da Rádio Câmara de Brasília, Mônica Tati.
1: Termina agora o Jornal Câmara dos Deputados, produzido pela Rádio Câmara. O programa teve trabalhos técnicos de Wellington Teles e apresentação de Luciana Vieira e Tércia Guimarães. Boa noite para você.
2: Uma boa noite. Você fica agora com as notícias do Tribunal de Contas da União.
21: Minuto do TCU.
22: O Tribunal de Contas da União vai monitorar a eficiência de mais de 2 mil hospitais públicos em todo o país. O objetivo é identificar desperdícios, avaliar a gestão e buscar oportunidades para melhorar o uso dos recursos no setor. A iniciativa faz parte do projeto Eficiência na Saúde e vai analisar informações sobre atendimento, produção hospitalar, gestão de equipes e uso da estrutura das unidades. Hoje, a eficiência média dos hospitais do SUS varia entre 28% e 50%. Para o TCU, o cenário pode representar desperdício bilionário de recursos públicos. 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
3: Vinte e duas horas, 26 minutos.
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3: 22 horas, 48 minutos.

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1: 23 horas.
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1: 23:19.
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3: 23 horas e 42 minutos.

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0: 1:58.
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1: 2 horas.
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0: 2:06.
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1: 2:22.

0: freguês. 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
0: Vamos nessa? Peraí. 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

0: 2:59.
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0: Três horas.
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0: 6:13.
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0: 4:10.
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0: 4:38.
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3: Tereza e José se amavam, mas os pais dela obrigaram de José se separar. E quando os dois se apartaram para nunca mais se casar, num longo abraço juraram um punhal para cada um, guardaram com um trato feito. Se um dos dois casasse um dia, o outro tinha o direito de chegar, fosse onde fosse, e cravar o punhal no peito. José foi estudar para padre, Tereza também mudou. Passados 14 anos, o pai e a filha obrigou a casar com um homem rico. A contragosto, ela casou. Na hora do casamento, Tereza não conheceu que o vigário era José, que os uniu perante Deus. E ao lhe dar os parabéns, junto,

0: 4:53.
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1: Centro América FM, 5 horas.
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6: Centro América FM 5 e 14.
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5:30. Aquela moda que ensina a gente viver a insuperável couro de boi na voz afinadíssima da saudosa dupla Craveiro e Cravinho. Essa obra-prima é um verdadeiro pilar do nosso sertanejo raiz e ganhou interpretações memoráveis nas últimas décadas. É uma letra forte, nua e crua, que nos faz refletir no silêncio e traz uma das lições de moral mais comoventes sobre o respeito aos nossos pais e aos mais velhos. Uma gravação histórica que prova que o verdadeiro sentimento e os valores do homem do campo nunca saem de moda. Aqui, a tradição caipira com a grandeza que ela merece. Fechou aqui a nossa sequência, teve ainda Delei Dorivan, Mundo de Paz, Mococa e Paraíso, Saco de Ouro, Teu Olhar com Leandro e Leonardo, Tião Carreiro e Praiano, Final dos Tempos. Essa foi a nossa primeira aqui da sequência. A gente vai para um breve intervalo, na volta tem Goiânia e Paranaense.

0: A hora certa aqui na Centro América, 5h30 e um bom dia pra você.
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0: 5:37.
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0: Aquele balanço bom demais. O Gino e Geno com o super sucesso Freio de Mão. Essa lá do comecinho do ano 2000, você se lembra? Essa moda virou marca registrada nos bailões do Brasil inteiro e trilha sonora obrigatória em qualquer churrasco bem caprichado. 5 horas e 46 minutos. Fechando aqui a nossa sequência, teve aqui ainda o Léo Canhoto com o Robertinho. História de um azarado, meu carro é minha viola, com Tião Carreira e Carreirinho. Duas pedras que rolam com Goiânia e Paranaense. Bom dia aqui pro Edson Araújo, bom dia pro Leandro Freitag também com a gente, bom dia pro Marlon Binotti, toda a família Binotti ligado. Vamos trabalhar, Marlon. Aquele abraço pra você, família Binotti sempre na área. Um bom dia para Marlene Faganelli também com a gente, obrigado pela mensagem. Um bom dia pro Adão Oliveira, valeu também pela mensagem, viu, Adão? Tamo junto. Oi, Margarete, bom dia para você também. Bom dia para você, fã, que tá aí acompanhando a gente agora, tá levantando por agora, tá desde mais cedo já acompanhando o café. O Café Sertanejo começou às 4 da madruga, vai até às 6:30 da manhã. Sempre aqui na companhia do Fabiano Lins. É a sua companhia das madrugadas da Centro-América. 5:47.
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0: Jazz e Jazz, são os brutos, Zé Trovão, pra fechar aqui a segunda hora do nosso café. Bom dia aqui pra Raquel Carlos de Araújo. Uma semana abençoada pra você também. Bom dia pro Eisenhower, ligado aqui com a Centro América. Bora trabalhar. Boa terça-feira pra você também, vamos girar a hora.
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6: Estamos de volta, seguindo com o Café Mais Sertanejo aqui do Nortão. São 6:05 e amanhã de terça-feira, hoje dia 2 de junho do ano de 2026. Manhã de céu encoberto, 19 graus marcando agora na capital do agro. Até às 6:30 da manhã o nosso Café Sertanejo. Você aqui na companhia do Fabiano Lins, bom dia aqui pra Rosane, ela e o Valdir do Santo na Zona Leste. Boa terça-feira para vocês. 669-9675-0551 para você deixar registrado aqui também o seu bom dia. Onde você tá acompanhando a gente aqui nesse início de manhã? Christian Ralph, onde você for eu vou.

0: 6h15, aqui o Gustavo Lima, embaixador, que pena que acabou. Bom dia aqui pra Nenzinha e as meninas super poderosas ligadas aqui na programação do café. Bom dia pra Neia também aqui acompanhando a gente, ela e o esposo Vanderlei, lá em Cáceres. Bom dia, bom dia. Tá chegando aquela mensagem de otimismo e reflexão. É hora do Pense Nisso.
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3: Envelheça bem. Um jovem universitário, no seu primeiro dia de aula, conheceu uma senhora de 87 anos que, assim como ele, estava em seu primeiro dia. Curioso, perguntou a ela o que estava fazendo ali naquela idade. Rindo, ela respondeu: "Estou aqui para encontrar um marido rico, casar-me, ter uns dois filhos e logo me aposentar e viajar." "Eu falo sério", disse seu jovem colega. "Quero saber o que a motiva a enfrentar esse desafio na sua idade." Gentilmente, ela respondeu: "Sempre sonhei em ter uma educação universitária e agora vou ter." Os anos passaram e, durante o curso, ela se fez muito popular na universidade. Fazia amizades onde quer que fosse e todos gostavam muito dela. Durante o discurso de encerramento do curso, algumas das palavras que aquela senhora falou marcaram muito aquele jovem. Ela disse: "Não deixamos de brincar porque estamos velhos. Ficamos velhos porque deixamos de brincar." Há alguns segredos para manter-se jovem: ser feliz e triunfar. Temos que rir e encontrar o bom humor todos os dias. Temos que ter um ideal, porque quando perdemos de vista nosso ideal, começamos a morrer. Só envelhece quem deixa de viver a vida. Há uma diferença entre envelhecer e amadurecer. O envelhecer é a mera passagem do tempo. É algo natural e inevitável. É o destino de todos nós. Mas o curso da vida não deve ser encarado como algo fatal, mas sim com fé, com alegria de viver e otimismo. O importante não é acumular muitos anos de vida, mas adquirir sabedoria em todos os momentos que os anos nos oferecem. É aceitar que os traços dos sorrisos e das preocupações é a graduação na escola da vida. Aceitar que a vida foi boa e deixou que a usufruísse. Que aprendesse a aceitar o destino sem querer pegar atalhos. Aceitar que o fogo do amor não se apaga com a idade, mas que, com o amadurecimento, podemos viver livres, fleumáticos e sem medos. Muitas vezes o medo de envelhecer nos impede de refletir sobre as oportunidades e as conquistas da maturidade. As experiências vividas, os amores, os ganhos e as perdas. Tudo o que faz de nós pessoas ímpares. E como o poeta José Saramago deixou no texto "Quantos anos tenho?", isso a quem importa? Tenho os anos necessários para perder o medo e fazer o que quero e sinto. Não importa a idade que você tenha, 50, 60 ou até mais. Não se lamente pelas suas rugas e nem pelos seus cabelos brancos, pois este é um privilégio divino negado a muitos. Alegre-se com seu amadurecimento e viva intensamente. Pense nisso, mas

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0: Banda Corpião, uma com Bruno e Marrone pra fechar aqui o nosso Café Sertanejo. Café de volta amanhã, na quarta-feira, tá? Às 4 da madruga. Já já tem a primeira página estadual direto da capital. Às 7 tem primeira página local. Às 8 eu tô de volta com Amanhã 89.
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14: Muito bom dia para você. 2 de junho, terça-feira, 21 graus na capital de Mato Grosso, máxima que hoje pode chegar aos 32 na parte da tarde. O dia está começando lindo, com uma temperatura amena, lá fora tem um ventinho, deixa a sensação ainda menor. Eu sou Cleto Kipper e ao meu lado está Yasmin Oliveira. Bom dia.
1: Bom dia, Cleto. Bom dia para você, ouvinte. Excelente manhã, boa terça-feira. Vamos juntos até às 8 horas com muita informação no seu rádio.
14: 2 de junho, um dia que nos convida à reflexão sobre saúde mental, equilíbrio na rotina e conquistas da nossa gente em Mato Grosso. Hoje é o Dia Mundial de Conscientização dos Transtornos Alimentares. Data tem o objetivo de derrubar estigmas e informar sobre a gravidade dessa condição que afeta pessoas de todas as idades e gêneros, o que reforça a importância do apoio multidisciplinar, do tratamento para a recuperação e o bem-estar. No cenário mato-grossense, comemoramos hoje o aniversário de Guarantã do Norte, cidade que se destaca pela força no desenvolvimento econômico e espírito trabalhador dos moradores, que constroem todos os dias uma história de crescimento e prosperidade. Celebramos também o dia de sair mais cedo do trabalho. É, tem dia até para isso no calendário, tá? É uma data simbólica, calma, que nos lembra sobre a necessidade de equilibrar as demandas profissionais com o tempo de qualidade com a família, o descanso e o lazer. Que essa terça-feira, então, seja de muito cuidado contigo, com as pessoas ao seu redor. Uma ótima e equilibrada terça-feira para todos nós.
1: É isso, bom dia para todos. Vamos começar então o nosso jornal, vamos para as ruas falar com a nossa equipe para saber como é que está o trânsito hoje. Bom dia!
5: Bom dia, Yasmin. Bom dia, Cleto. Uma ótima terça-feira para vocês e a todos os nossos ouvintes. As ruas da capital começam a ficar mais movimentadas, mas por enquanto não são todas. Avenida 8 de Abril, nós temos um movimento um pouco mais intenso e um fluxo maior de veículos ali na região da Arena Pantanal. No momento, a Avenida das Flores, próximo ao Complexo Hospitalar de Cuiabá, o motorista ele consegue perceber que não tem muito congestionamento nem interdição nessa via. Vamos para outra região agora da nossa capital, porque a Avenida Mário Palma, também toda a sua extensão ali, está com um trânsito bem mais tranquilo agora nesse início da manhã. E para finalizar, em Várzea Grande, Avenida da FEB, começando ali pela Ponte Júlio Miller, com tráfego tranquilo, e esse cenário continua até a região do aeroporto. Eu volto com vocês aí nos estúdios.
6: Muito obrigada, Stephanie, pelas informações. Vamos para Rondonópolis também, porque teve acidente nessa madrugada, aliás, ontem, né, Cleto? Ontem à noite, na BR-163, 364.
14: Isso, Alex Bettinardi, ao vivo, de Rondonópolis, nos traz informações. A pista foi liberada ou não foi? Qual foi a gravidade desse acidente? Bom dia, Alex.
15: Oi, Cleto, bom dia para você, Yasmin, a todos que nos acompanham. Exatamente, infelizmente, olha, um grave acidente aqui na BR-163 em Rondonópolis, saída para Campo Grande, envolveu uma carreta carregada com etanol e uma picape. A carreta tombou os dois vagões e derramou combustível na pista. Motorista, infelizmente, morreu no local. O condutor da estrada saiu ileso da picape. A PRF ainda não informou para a gente o que, que teria provocado esse acidente, mas por conta do risco de incêndio, as duas pistas ficaram interditadas. A pista norte foi liberada ontem à noite mesmo, mas a pista sul, sentido Rondonópolis a Mato Grosso do Sul, ficou interditada toda essa madrugada e foi liberada agora há pouco. Por conta da gravidade desse acidente, o comitê de crise foi acionado para as providências. A concessionária Nova Rota do Oeste orienta os motoristas a respeitarem a sinalização. Por conta da fila de veículos pesados, o trânsito nesse começo de manhã ainda será bem lento nesse trecho da BR-163, saída do terminal ferroviário em direção a Mato Grosso do Sul. Yasmin, Cleto, são essas informações. Daqui a pouco eu volto com mais notícias no Primeira Página.
14: Muito bem, nossos sentimentos à família desse motorista que infelizmente acabou morrendo nesse acidente. Agora chama a atenção, Yasmin, o tempo de interdição, né? Porque a pista foi liberada agora há pouco, desde ontem à tarde, ou seja, teve gente que dormiu por lá.
6: Pois é, e aí quando ocorre o que a, como o Alex disse aqui, né, a questão do etanol na pista, então tudo isso a gente precisa ter cuidado, né, e por isso a questão do fechamento da rodovia, para que pudesse ser realizado esse trabalho. Mas imagina quem ficou por lá, quem teve que esperar todo esse tempo para poder passar, né. Ah, por isso que é sempre importante. Minha mãe já diz, Cleto, ela fala assim: leve sempre uma garrafa d'água no carro, leve alguma coisinha para comer, deixa ali dentro do carro, porque numa situação como essa, você vai precisar. Então a gente nunca sabe o que pode acontecer, e aí fica a sugestão também, né, para as pessoas que passaram por uma situação como essa, ou que vão pegar a estrada. E por falar em pegar a estrada, tem algumas programações aqui que é importante a gente avisar para o motorista, para que ele se programe, porque essa semana a gente tem um feriado na quinta-feira, né, dia de Corpus Christi. Algumas cidades não é considerado feriado, é ponto facultativo, mas ainda assim vai ter ações que vão ser realizadas nas estradas. Mas antes de falar do que a PRF está programando, tem também aqui para quem vai para a região norte do estado, lá para o Nortão, a BR-163 vai ser totalmente interditada em Guarantã do Norte amanhã para a detonação de rochas. A interrupção vai ser realizada entre as 10h45 e meio-dia e 45 no quilômetro 1109.
14: Exatamente. Essa ação ela faz parte então das obras na Serra do Cachimbo para corrigir um traçado por lá. É a quinta de 6 detonações previstas no trecho. Intervenção tem investimento de 16 milhões de reais e busca melhorar a visibilidade. Ali é uma região com muitos acidentes, a Serra do Cachimbo. Então, quem vai passar por essa região tem que redobrar a atenção, seguir a sinalização e as orientações das equipes no local. Recomendação é programar a viagem fora do horário de bloqueio para evitar filas e também garantir mais segurança.
6: Pois é, e tem um outro recado também, porque começa amanhã, na quarta-feira, a operação especial da Polícia Rodoviária Federal para o feriado de Corpus Christi. A ação ela vai até domingo nas rodovias federais de Mato Grosso. A PRF diz que vai reforçar a fiscalização com radares, testes do bafômetro e monitoramento em trechos de maior movimento. O foco é coibir excesso de velocidade, ultrapassagens perigosas e motoristas que insistem em dirigir após o consumo de bebida alcoólica. Durante o feriado, também haverá restrição de horários para a circulação de veículos de carga grande, né, de grande porte em algumas rodovias. A orientação é você revisar o seu veículo, planejar a viagem com antecedência e sair de casa com tranquilidade, ter paciência e não cometer infrações de trânsito.
14: E por falar em não beber e dirigir, quero trazer dados da Operação Lei Seca. Durante o último fim de semana em Mato Grosso, terminou com 76 motoristas presos por embriaguez ao volante. Essa ação marcou o encerramento do Maio Amarelo. Segundo a Secretaria de Estado de Segurança Pública, as fiscalizações foram realizadas em cidades como Cuiabá, Rondonópolis, Sinop, Sorriso e Tangará. O maior número de prisões foi registrado em Sorriso. Por lá, 24 pessoas foram presas por beber e dirigir. Ao todo, mais de 10 mil veículos foram fiscalizados, quase 1.100 testes de alcoolemia também feitos. As equipes também emitiram 873 multas. Durante as abordagens, 146 motoristas foram autuados, então, por dirigir após consumo de álcool e 59 se recusaram a fazer o bafômetro. Outros 163 foram flagrados sem habilitação. A operação ainda resultou na retirada de circulação de 328 veículos. A CESP reforça que dirigir sob efeito de álcool é uma infração gravíssima e pode resultar em prisão quando configurado o crime de embriaguez ao volante.
6: Cleto, ontem a gente falou aqui na primeira página que o governo, a Petrobras, anunciou a redução no preço do diesel. Falamos também que teve redução no preço do etanol, falamos também que teve aumento no fim da semana no preço da gasolina. E ontem teve mais uma novidade, a Petrobras reduziu em 14,2% o preço do querosene de avião neste mês de junho. Na prática, a queda vai ser de 93 centavos por litro para as distribuidoras e pode ajudar a diminuir a pressão sobre os custos das companhias aéreas.
14: Essa medida passou a valer no início, então, do mês, no caso ontem, e segundo a estatal, reflete uma melhora no cenário internacional do petróleo. Para quem viaja de avião, a previsão é que a redução ajude a conter novos reajustes nas passagens. Hoje, o combustível representa 45% dos custos operacionais. Mesmo com a queda, o querosene de aviação ainda acumula alta de 54% este ano. O governo também prorrogou até 31 de julho a isenção de impostos sobre o produto. Para o consumidor, previsão de mais estabilidade nos preços das passagens nos próximos meses. Vamos monitorar e aguardar.
6: Mudando completamente de assunto agora, nós vamos lá para a região do Araguaia, porque vistorias realizadas pelo Conselho Regional de Medicina de Mato Grosso revelaram irregularidades graves em 7 unidades do Instituto Médico Legal do Estado. Os problemas foram identificados em Água Boa, Cáceres, Confresa, Cuiabá, Rondonópolis, Sinop e Barra do Garças. Lá na região do Araguaia, o CRM aponta a situação mais crítica. Por isso, nós vamos falar com o Lucas Iglesias, que tem as informações. Bom dia!
16: Bom dia a todos. Segundo o relatório, foram encontradas falhas estruturais, falta de equipamentos, ausência de insumos básicos e situações que colocam em risco a segurança de servidores e pacientes. O CRM classificou o cenário como um processo de precarização crônica e sistêmica. Em Barra do Garças, considerada a situação mais crítica, a unidade foi interditada eticamente após a fiscalização encontrar produtos químicos vencidos há mais de 10 anos e até uma caixa com ossos humanos armazenada de forma inadequada. O relatório também aponta ausência de aparelhos de raio-x, falhas em sistemas de higienização, falta de equipamentos de proteção e problemas nas salas de necrópsia. Além disso, nenhuma das 7 unidades possui inscrição ativa como estabelecimento médico no CRM ou diretor técnico formalizado. O conselho deu prazos entre 15 e 90 dias para as adequações. Em nota, a Politec informou que as melhorias já estão em fase de implantação e que trabalha para ampliar a estrutura, os equipamentos e as condições de trabalho nas unidades do estado. Eu volto com vocês aí no estúdio em Cuiabá.
14: Obrigado, Lucas, pelas suas informações. Antes do intervalo aqui, vamos fazer um giro na previsão do tempo. Nesse momento, reforço para você que está ligando o rádio agora. Temperatura amena na capital do estado, 21 graus a temperatura nesse momento, com máxima de 32. O sol já está despontando no horizonte, então essa temperatura ela vai subir gradativamente ao longo do dia. Rondonópolis está ainda mais frio, 19 graus. A temperatura desse momento com máxima de 32, Sorriso agora 20 com máxima de 32, Cáceres 21 com máxima de 32 e Barra do Garças com 19, máxima de 31. Nas maiores cidades, então, mínima entre 19 e 21 e máxima entre 31 e 32 graus. Na volta do bloco, a gente fala sobre doença de Chagas, fala sobre fertilizantes que estão mais caros por conta da guerra no Oriente Médio.
6: E tem uma notícia que está nos principais sites nesta manhã, Cleto. Estados Unidos ameaçam novas tarifas contra produtores brasileiros, tarifas de 25%. A gente conta os detalhes dessa informação e outras para você daqui a pouco, depois do intervalo.

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2: 6h45.
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1: Para você que tá ligando o rádio agora, bem-vindo, hein? Bom dia, boa terça-feira. Para alguns a semana ela é menor, porque tem feriado de Corpus Christi, para outros é ponto facultativo, trabalhar normalmente, né? Bom, estamos de volta para trazer informação. Por enquanto, o dia é útil e é de trabalho. Os Estados Unidos deram mais um passo na disputa comercial com o Brasil. Escuta só, o governo americano agora propôs a aplicação de uma tarifa de 25% sobre produtos brasileiros e abriu uma consulta pública antes da decisão final. A medida faz parte de uma investigação iniciada pelo governo Trump, que alega a existência de barreiras comerciais e outras práticas consideradas prejudiciais aos interesses dos Estados Unidos. Entre os pontos questionados estão questões ligadas ao comércio digital, ao mercado de etanol, à propriedade intelectual e ao combate à corrupção. O documento também prevê exceções para alguns produtos: aeronaves, fertilizantes, produtos farmacêuticos e a parte dos itens do agronegócio. A decisão definitiva dessa deve ser tomada em 15 de julho. Então ainda tem o quê? Um mês e 15 dias, né? Até lá os governos dos dois países seguem em negociação para tentar evitar novos impactos comerciais.
2: Será que vai começar aquela novela toda de novo, Cleta? A gente acompanhou, né, quando os Estados Unidos estavam ameaçando tarifas, até chegar a colocar, mas daí tinha um prazo para começar a valer, e aí ficou toda aquela negociação. O Lula esperando o Trump ligar, Trump esperando o Lula ligar, aquela confusão. Bom, agora é acompanhar de novo, gente, movimentos no mercado. Vamos ver aí o que nos aguarda, o que nos espera nos próximos meses. Falando de fertilizante agora, porque ainda no setor agro, a próxima safra de soja começa somente em setembro, mas muitos produtores rurais de Mato Grosso já estão preocupados com o custo da produção. Os fertilizantes mais caros e a instabilidade no mercado internacional têm pesado no planejamento no campo. Em algumas propriedades, a estratégia agora é rever investimentos e buscar mais eficiência para tentar manter o lucro da lavoura. A previsão do IMEA aponta um gasto de pouco mais de R$ 8.100 por hectare para produzir a próxima safra de soja, um aumento de quase 6% em relação ao ciclo passado. A elevação do custo liga o alerta no campo, principalmente diante das oscilações do mercado e da necessidade de manter a rentabilidade da produção. E quem explica para a gente é o Felipe Serigatti, ele é pesquisador da FGV Agro.
3: Toda essa história ali começa principalmente com a guerra do Irã, fechamento do Estreito de Hormuz. E aí, bom, é um canal logístico importantíssimo para diversas matérias-primas, né? Desde petróleo, gás natural, amônia, enxofre, isso naturalmente bate no mercado de fertilizantes. Óbvio que nem todos os choques, vamos dizer assim, ocorrem diretamente ali da guerra do Irã, mas é reflexo disso. Por exemplo, movimento, seja da Rússia, seja da China, de segurar também alguns tipos de fertilizantes, seja para abastecer, garantir abastecimento do seu mercado interno, seja simplesmente para aproveitar esse movimento de alta.
1: Muito bem, a meta então é melhorar a eficiência na produção dos fertilizantes para depender menos das oscilações do mercado internacional, né? A gente depende mais do cenário internacional e a guerra no Oriente Médio está impactando no preço dos fertilizantes. É para ontem que o Brasil tem indústrias para produzir mais fertilizantes para bancar nossa produção agrícola. Bom, ainda falando de produção agrícola, o custo para transportar a produção agropecuária continua elevado no Brasil, segue preocupando produtores e transportadores. Beatriz Schaeffer, direto de Sorriso, capital do agronegócio, tem as informações. Bom dia para você.
4: Bom dia para você também, Cleto, para Yasmin. De acordo com o boletim logístico de maio da Conab, o preço do diesel é um principal responsável por manter o frete rural em patamares altos nas principais rotas do país. Mesmo com as medidas adotadas pelo governo federal para reduzir o impacto da alta do petróleo, como a isenção de impostos sobre o diesel, o alívio nos custos não foi suficiente para provocar uma queda expressiva nos valores cobrados pelo transporte. Em Mato Grosso, maior produtor de grãos do Brasil, o mercado de fretes ficou praticamente estável nos últimos meses. No entanto, as cotações continuam elevadas para o período. Segundo a Conab, o cenário reflete o grande volume de produção, a continuidade dos embarques para exportação e a demanda constante por caminhões nas rodovias do estado. Mesmo após o fim do pico da colheita da soja, os corredores logísticos de Mato Grosso seguem com forte movimentação. Na prática, o frete mais caro aumenta os custos de escoamento da produção e reduz a margem de ganho dos produtores, especialmente em um momento de atenção redobrada com as despesas no campo. Com essas informações, retorno ao Estúdio Glass com vocês.
1: Obrigado, Beatriz. O produtor deve estar de cabelo em pé, né? Frete mais caro, fertilizante também mais caro. Vamos monitorando. Bom, tem oportunidade de emprego para quem quer atuar na Rota do Agro. Essa é a chamada Rota do Agro. Está em busca de uma oportunidade. São 122 vagas no corredor logístico que liga municípios de Mato Grosso e Goiás, considerado fundamental para o escoamento da produção. As oportunidades são para cargos de motorista, socorrista, resgatista, supervisor operacional e técnico de segurança. Em Mato Grosso, contratações serão para as cidades de Alto Araguaia, Alto Garças e Pedra Preta. Os profissionais vão atuar em bases operacionais instaladas ao longo da rodovia, prestando atendimento aos usuários, apoio em ocorrências, resgates e ações em segurança. A maior parte das vagas é destinada para funções de motorista, socorrista e resgatista, com escala de trabalho de 24 horas de serviço por 72 horas de descanso. A Rota Agro tem quase 490 quilômetros de extensão, recebe mais de 21 mil veículos por dia, quase metade formada por caminhões que transportam a produção do agro. As inscrições já estão abertas. Os interessados podem se candidatar pelo site da empresa, enviar currículo por e-mail ou entrar em contato com uma equipe de recrutamento para obter mais informações sobre vagas, requisitos de cada função. Se você tiver interesse, lá no portal Primeira Página tem um atalho, então, para acessar o link de inscrição. É uma nova concessionária que está tomando conta desse trecho entre Mato Grosso e Goiás e está com oportunidade aberta. Queremos fazer um convite para você. 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
1: Muito bem, está feito o convite, você pode assistir, escutar a hora que quiser, está tudo lá no nosso portal Primeira Página, é só você adiantar, salvar o link, quando tiver tempinho, você aproveita para escutar um pouquinho dos bastidores da política. 6h56, fala um pouquinho de regras de trabalho, trabalhar no comércio durante feriados ficou mais restrito no Brasil. Já está em vigor a portaria do governo federal que exige acordo entre empresas e sindicatos para autorizar o funcionamento de parte do comércio nessas datas.
8: A regra afeta segmentos como supermercados, farmácias, lojas, concessionárias e outros estabelecimentos do varejo. Agora, a decisão de abrir em feriados não pode ser tomada apenas pelo empregador. Nós conversamos com a advogada Andréa Mendes, que explicou sobre essa nova mudança para trabalhadores e empregadores.
9: Para os trabalhadores, a principal mudança é o fortalecimento da negociação.

0: baseados deixa depender apenas da vontade da empresa. Em muitos casos, será necessário observar o que foi negociado com o sindicato e o que prevê a legislação municipal. Pode gerar custos e exigir um planejamento prévio das empresas, né, de funcionamento dessas datas dos feriados. Os defensores afirmam que ela, na verdade, valoriza o descanso do trabalhador e fortalece a negociação coletiva. Portanto, garante melhor condição para quem trabalha nos feriados. Os críticos, eles sustentam que a regra pode aumentar aí a burocracia, elevar custos operacionais, dificultar aí a abertura do comércio, né, em datas de grande movimento, impactando a venda e geração de emprego.
1: Bom, será necessário ter uma convenção coletiva definindo condições como pagamento, extra, folga compensatória e outros benefícios aos trabalhadores. Segundo o Ministério do Trabalho, a medida quer fortalecer a negociação entre empresas e empregados e garantir o cumprimento da lei. Empresas que descumprirem a regra podem receber multas e responder processos na Justiça do Trabalho.
2: Vamos para o intervalo, você de Sorriso, fica agora com o seu jornal local, você de Rondonópolis também, e você que está na região metropolitana e nos acompanha pela internet, ou você que está em Cáceres, fica com a gente também até as 8 horas da manhã. A gente volta daqui a pouco falando sobre o exame toxicológico para a CNH, quem vai fazer a CNH. Tem também informações aqui lá de Cáceres. O TCE suspendeu um contrato de mais de R$650 mil da prefeitura para serviços de backup em nuvem. A gente conta para você os detalhes daqui a pouco, depois do intervalo.

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2: 7 horas.
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2: Olá, muito bom dia. Seja muito bem-vindo aqui ao Primeira Página, que está começando na sua 89,3. Obrigada pela sua companhia de sempre. Uma excelente terça-feira para você. Hoje é dia 2 de junho de 2026. Eu sou Tamara Figueiredo, ao meu lado a Beatriz Schaefer. E vamos juntas até as 8 horas da manhã, trazendo muita informação para você, ouvinte, aqui no Primeira Página. Bom dia, Beatriz. Uma ótima terça-feira.
3: Ótimo dia, Tâmara. Bom dia, Fabiano Lins, nos trabalhos técnicos aqui conosco, em especial você, ouvinte, que nos acompanha de todas as plataformas, seja pelo rádio em casa ou no carro. Você também pode nos acompanhar através do portal Primeira Página ou pelo seu celular no nosso aplicativo. Junho começou, maio terminou, muita notícia e informação, agradecendo a sua companhia e audiência nessa terça-feira. Vamos aos destaques do dia.
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2: Polícia Civil investiga a morte de homem encontrado ensanguentado em Rua de Sorriso.
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3: 7:04, mais uma vez, ótima terça-feira, obrigada pela companhia e audiência. A gente começa destacando, é claro, segurança pública e tudo que foi destaque nas últimas 24 horas em Sorriso e região. Um homem de 28 anos morreu na madrugada de ontem após ser encontrado ferido aqui em Sorriso. A vítima foi identificado como Jonas de Souza Martins. Segundo a Polícia Civil, ele foi localizado na Rua Concórdia, no bairro Bela Vista, com ferimentos provocados por golpes de arma branca. O Corpo de Bombeiros fez o atendimento inicial e o encaminhou até o Hospital Regional aqui da cidade, mas ele não resistiu aos ferimentos. De acordo com as investigações, uma moradora que vive em frente ao local relatou ter ouvido pedidos de socorro por volta de 3 horas da manhã. Ao abrir a janela, a família encontrou a vítima caída na calçada. Antes da chegada do resgate, o homem acabou ficando ali pela rua. O comandante do 5º Batalhão, aliás, o capitão do 5º Batalhão, Thiago Reis, conversou com a nossa equipe e explicou algumas informações desse caso. Vamos ouvi-lo.
4: A gente foi acionado primeiramente por uma vítima desacordada. Ao chegar até o local, a guarnição constatou que era uma vítima de arma branca, múltiplas facadas. Então, tinha facada no tórax, na região do tórax, na região do braço, bastante hipovolêmica. Essa vítima ela foi transportada o mais rápido possível, com a diversa assistência e regulação médica, para o hospital regional, com suporte avançado em relação à sua vida devido à gravidade dos ferimentos. Ao chegar no hospital, segundo relatos das nossas guarnições, a vítima se encontrava em sinal muito grave mesmo, quase entrando em parada cardiorrespiratória, aspirando. Até o momento, a informação que a gente tem é que, infelizmente, ela veio a óbito depois. Foi acionada a Polícia Militar para fazer as diligências no local necessárias. Uma informação é que a solicitante, que acionou o Corpo de Bombeiros no momento do incidente, que ela visualizou a situação, ela não sabia até então que era arma branca. Ela passou, era de madrugada, ela não quis parar para olhar a situação com até prudência.
3: Tá aí uma situação que chama a atenção dos moradores, que acabam ficando assustados, e o trabalho célere do 5º Batalhão do Corpo de Bombeiros. Até o momento, a Polícia Civil não identificou o autor do crime nem a motivação do homicídio. O caso segue sendo investigado. Uma ação da Polícia Militar no bairro Europarque resultou na apreensão de grande quantidade de entorpecentes, uma arma de fogo e materiais utilizados também para o tráfico de drogas e muitas drogas. Creio que tenha sido uma das maiores apreensões desse ano. Na ocorrência, um suspeito foi preso e outro tentou fugir e segue sendo procurado pelas forças de segurança. Entre os materiais apreendidos estão porções de maconha, cloridrato de cocaína, pasta base de cocaína, embalagens para comercialização e uma balança de precisão.
2: E quem traz mais detalhes para a gente sobre essa ocorrência e também a prisão de um dos envolvidos e as buscas pelo suspeito que está foragido é o sargento Fernando da Polícia Militar.
5: Logo na entrada, na cozinha que eu entrei, foi possível verificar uma grande quantidade já de maconha dentro de tabletes. Dava para verificar que aquele tablete tinha recém-chegado, que ainda não estava mexido. E várias malas dentro do quarto. Dentro dessas malas, vasta quantidade de pasta base, de cocaína, uma quantidade imensa aí, um valor agregado alto, e bastante maconha. Ali também verificou-se ali balança de precisão, que é comumente utilizado aí para o embalo e refino dessas drogas, e bastante sacola tipo zip aí para estar embalando essas drogas também. E uma arma de fogo, como eu disse, arma de fogo utilizada geralmente aí para estar fazendo a segurança dessa boca de fumo, a cobrança do entorpecente e até mesmo o homicídio aí, desses homicídios que está havendo aí dessa guerra de facção. Acredito eu que a Polícia Civil vai dar andamento, verificar a questão da procedência desse armamento, se ele já foi utilizado em algum homicídio, e posteriormente poderá recair mais um crime sobre esse cidadão. Como eu disse, dos dois aí que foram abordados, somente um que foi conseguido lograr êxito em recuperar ele depois que ele infringiu fuga. O outro continua na fuga e não conseguimos encontrar ele pelo bairro. Ali tem bastante terrenos baldios, então tem bastante uma vegetação alta, como no momento ali só havia dois policiais, então teve que focar em somente um e conseguimos lograr isso e pegar esse aí e recuperar toda essa quantidade de entorpecente e armamento.
3: Situações como essa, apreensão de grande volume de drogas, faz a gente refletir sobre a criminalidade. Afinal de contas, a traficância alimenta a criminalidade aqui no nosso município.
2: E agora a gente fala sobre dois incêndios em veículos que foram registrados na última semana aqui em Sorriso e acenderam um alerta sobre a importância da prevenção e da manutenção veicular. Apesar de as ocorrências terem resultado apenas em danos materiais, os casos chamaram bastante atenção para situações que podem colocar vidas em risco quando não são identificadas e corrigidas a tempo.
3: Os incêndios atingiram um caminhão de coleta de lixo e também uma caminhonete. Foram ocorrências distintas, uma no bairro Copenhague e a outra na BR-163. De acordo com especialistas, falhas elétricas, vazamento de combustíveis e problemas mecânicos estão entre as principais causas desse tipo de incidente. Por isso, a realização de revisões periódicas é fundamental para identificar possíveis irregularidades antes que evoluam para situações mais graves.
2: E além daquela manutenção preventiva, o conhecimento sobre procedimentos corretos em caso de um princípio de incêndio também pode fazer a diferença. Agir rapidamente, acionar os serviços de emergência e evitar atitudes que coloquem a segurança em risco são medidas essenciais para reduzir danos e proteger vidas. Vamos conferir o que diz o capitão Tiago Reis, do 5º Batalhão.
6: É sempre uma curiosidade muito grande por parte da população, até mesmo dos meus familiares, o real risco de um veículo pegar fogo. E respondendo de forma bem objetiva e direta, as chances são bem pequenas. As pessoas ficam curiosas, pega fogo fácil, explode, tem todas as condições do mundo para pegar fogo, mas não pega. É uma engenharia muito grande por trás desses veículos, tanto que, pela grande quantidade de carros que temos na rua, os incidentes são uma porcentagem mínima desses carros, porque algumas coisas devem ser feitas de forma preventiva para evitar essa situação, porque como eu tinha dito antes, ali tem todas as condições para que se pegue fogo. Tem calor, tem combustível, tem comburente, que é o oxigênio. Então tem tudo associado para que pegue fogo. Primeira coisa é revisão em dia. Grande parte dos incêndios se devem ou pela questão do freio, ou uma roda que trava, ou a parte elétrica é muito comum o fusível pegar fogo. Questão de óleo em contato quente, algum vazamento pequeno de óleo, mangueira, causa um incêndio, um início, um princípio de incêndio. Então a revisão em dia é a principal prevenção que alguém possa ter. Uma revisão realmente confiável é a principal prevenção para que o veículo não pegue fogo. A parte elétrica é sensível. Adaptações, gambiarras, alguma adaptação elétrica grande que faz no veículo provavelmente mais barato do que uma concessionária, gera um risco muito grande, porque a parte elétrica ela é sensível até nas próprias residências, em qualquer lugar, a pegar fogo. Então, essa é a nossa dica de prevenção. O veículo pegou fogo, o que fazer? Primeiro, desligar o veículo, como eu disse, a parte elétrica é bem importante. Desliga o veículo, abre a porta com calma. Se tiver no na estrada, sempre toma cuidado, né, para não descer e outro veículo passar por cima. Sentiu o cheiro de fumaça, qualquer coisa ou odor diferente, percebeu que o carro não está respondendo adequadamente, para analisar a situação. O extintor não é obrigatório mais, só que ainda não deixa de ser um sistema de segurança que o bombeiro defende demais, porque é realmente muito útil. No caso dos veículos, tem que ser o extintor ABC. Pede ajuda o mais rápido possível, liga o 93, o bombeiro está 100% disponível e a gente vai até o local para auxiliar a pessoa.
3: Tá aí, dicas importantíssimas do Capitão Thiago Reis ao qualquer sinal de perigo, 193. São 7 horas e 12 minutos e mais uma vez, muito bom dia para você que está aqui com a gente no Primeira Página. Eu já te convido a mandar o seu bom dia, sua opinião, algum problema ou alguma situação que tenha acontecido aí no seu bairro. Se tem flagrante ou denúncia na manhã de hoje, manda para cá. O nosso WhatsApp é o 66996750551. Anota aí que eu vou repetir, 66996750551.
2: E agora a gente fala sobre obras que estão acontecendo ali na Perimetral Sudoeste. A concessionária Águas de Sorriso segue investindo na ampliação da infraestrutura de saneamento básico aqui no município. Entre os dias 31 de maio e 2 de junho, né, até hoje, as equipes trabalham na implantação e expansão da rede de esgoto na Avenida Perimetral Sudoeste, aquela que dá acesso ao estádio, no trecho entre as ruas Mário Spinelli e Bandeirantes. A obra faz parte do planejamento para ampliar a cobertura do serviço, também acompanhar aí o crescimento da cidade e contribuir para a melhoria da saúde pública e da qualidade de vida da população.
3: Lembrando que as obras seguem durante todo o mês de junho e durante a execução dos trabalhos, podem ocorrer mudanças temporárias no trânsito e alguns transtornos pontuais para moradores e comerciantes da região. A concessionária orienta motoristas a redobrarem a atenção ao trafegar pelo local e reforça que os investimentos são essenciais para garantir mais desenvolvimento urbano, preservação ambiental e eficiência no sistema de coleta e tratamento de esgoto.
2: E quem traz mais detalhes a respeito desta obra e também os benefícios que ela deve proporcionar para a população é o coordenador de engenharia da concessionária, Fábio Moreschi.
7: Hoje nós estamos com uma interferência acontecendo na Avenida Perimetral Sudoeste, uma avenida aqui de grande fluxo, importante para o município de Sorriso. Inicialmente foi feita a implantação da rede coletora de esgotamento sanitário nessa avenida. Agora, desde o dia 28 até a final do mês de junho, existe uma programação de execução das ligações domiciliares nessa região. Tanto as residências quanto os comércios que ali residem vão ser nos próximos dias atendidos pela rede. Em reuniões com a prefeitura, com a Secretaria de Trânsito, foi definido e montado uma estratégia de implantação para mitigar um pouco a interferência da população no dia a dia, no decorrer da obra. Então, hoje, nossa obra ela vai acontecer pontualmente por quadrantes, onde o quadrante ele vai se referir de uma quadra a outra, fechando aí a quadra, uma quadra A por 3 dias, depois subsequente libera a quadra A e fecha a quadra B, de forma que a gente consiga ter aí uma certa fluidez no trânsito. Aí, nesse momento, eu peço apoio da população para que a gente tenha uma atenção redobrada nesse perímetro de obra, tá? Nós vamos estar aguando. Nós estamos falando aí de qualidade de vida, de saúde pública, valorização de imóveis. Porém, nesse momento, a gente tem um interpério de implantação de obra, mas ele é passageiro.
3: Aí, Rua Mário Spinelli com a Rua Bandeirantes, obras hoje. Então, atenção no trânsito. E a Defesa Civil faz um alerta para toda a população de que é proibido entrar nos lagos, nadar ou até mesmo molhar os pés. O reforço é feito após moradores reclamarem da falta de segurança no local, que estaria ficando perigoso, principalmente para as crianças.
2: E a Prefeitura de Sorriso liberou a visitação ao lago lá do Parque Municipal Vila Bela, Ângelo Vígolo, que é conhecido como Lago da Zona Leste. O local estava fechado para obra de impermeabilização e revitalização e agora foi aberto.
3: Com o lago cheio, o espaço está liberado para lazer e a convivência ao redor da área. Atenção, ao redor. Mas é proibido entrar na água. Segundo a prefeitura, o local possui sinalização adequada, mas a colaboração da população é essencial para evitar qualquer tipo de acidente.
2: O coordenador da Defesa Civil, Alberto dos Santos, alertou que há risco de afogamento e destacou que a mesma regra vale também para outros lagos da cidade, bem como ali o Parque Ecológico Claudino França, o Parque Municipal Adelino José João Valdamere, lá no Rota do Sol, e fala também sobre rios aqui da região.
7: Com o término das chuvas e a chegada do calor e do tempo seco, a Defesa Civil reforça aos moradores que evitem os banhos nos locais impróprios ou indevidos e em locais onde existem casos de afogamentos, como é o caso do Poção do Rio Lira, um dos exemplos, né? Existem alguns lagos na cidade onde as crianças e até alguns adultos estão se aventurando e entrando para se refrescarem e se divertirem, porém, essas áreas não são próprias para banho, devido ao perigo que existe, ferimentos ou afogamentos. No Lago da Zona Leste, a lona que reveste o fundo do lago, a lona que foi colocada agora para que a água não saia, tende a ficar barrenta e com lodo, impedindo que quem entre naquele local não consiga sair e, consequentemente, venha se afogar. E tanto no Lago do Rota do Sol quanto no Lago do Parque Municipal, existem animais dentro da água que podem vir atacar as pessoas, tá? As pessoas não percebem isso. No Lago do Rota do Sol existem jacarés, já foram verificados, existem vários outros bichos e aqui no Parque Municipal também. Lembrando que em todas essas áreas existem placas indicando quanto ao perigo e da proibição de banho. Existem placas para que os pais ou responsáveis leiam e não deixem seus filhos, não deixe as crianças tomarem banho e entrarem nessa água. Orientamos para quem for procurar áreas de banho nos rios do entorno da cidade, que evitem levar bebidas alcoólicas para não se excederem e virem a sofrer afogamentos e se ferirem, e cuidem de suas crianças caso as levem. O rio é muito perigoso para crianças.
3: Aí o recado foi dado, a administração alerta que mantém os espaços organizados, limpos e seguros, mas depende da prudência e do respeito às regras por parte dos visitantes para prevenir acidentes, algum tipo de tragédia. E tá lá, tá bonito, tá bem organizado e é para ser aproveitado com prudência.
2: E a gente faz uma pequena pausa. No próximo bloco você confere uma entrevista especial sobre a promoção Ligados na São Pedro. Nós vamos falar também sobre a 10ª edição do Arraiá de São Pedro e as ações que ajudam nas obras da paróquia. É rapidinho, não saia daí, já já nós voltamos.

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2: O dólar fechou em alta sobre o real. A moeda norte-americana teve alta de 0,39 e é vendida a R$ 5,02. O principal índice da Bolsa Paulista fechou em queda. O Ibovespa caiu 0,91%. Nos Estados Unidos, o índice Dow Jones Industrial fechou ontem em alta de 0,09% e o Nasdaq avançou 0,42%.
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6: São 7:23, o Primeira Página está de volta e é hora de falar de economia. Desde ontem, dia 1º, entrou em vigor a redução de 35 centavos por litro no preço do diesel vendido à Petrobras às distribuidoras. Com o reajuste, o valor médio do combustível passou de R$ 3,65 para R$ 3,30 por litro, refletindo uma das maiores quedas registradas nos últimos meses para o produto utilizado no transporte de cargas, no agronegócio e em diversos setores da economia brasileira.
7: Essa redução faz parte da subvenção econômica criada pelo governo federal para compensar a retomada da cobrança integral de PIS e COFINS sobre o diesel. A medida prevista pela medida provisória número 1363 de 2026 estabelece um subsídio de R$1,12 por litro para produtores e importadores, com o objetivo de evitar impactos mais severos no bolso dos consumidores, conter a pressão sobre os custos logísticos e garantir o abastecimento em todo o país. Segundo a Petrobras, o novo preço representa uma queda de 37,4% em relação ao valor praticado no final de 2022, considerando aí a inflação acumulada no período.
6: Já que estamos falando de economia, a conta de energia elétrica vai continuar com cobrança extra agora em junho. A Agência Nacional de Energia Elétrica, ANEEL, manteve a bandeira amarela para esse mês.
7: Portanto, segue valendo a cobrança extra de R$ 1,88 a cada 100 kWh consumidos. Segundo a ANEEL, a decisão foi tomada por causa do período seco que vem aí pela frente no país.
6: Para garantir o fornecimento de energia, é necessário acionar as energias termoelétricas. Esse tipo de geração tem um custo mais elevado e acaba refletindo na conta de luz paga pelo consumidor. De janeiro a abril desse ano, a bandeira permaneceu verde.
7: Mas, no mês de maio, a ANEEL acionou a bandeira amarela, situação, então, que continua agora neste mês de junho.
6: Vamos falar da movimentação do nosso aeroporto regional Adolino Bedim, que aqui em Sorriso registrou a movimentação de 17.322 passageiros entre janeiro e abril desse ano, segundo dados da Agência Nacional de Aviação Civil, a ANAC. Apesar do volume expressivo, o número representa uma redução de 2,12% em comparação com o mesmo período do ano passado.
7: E janeiro foi o mês de maior movimento, com 4.800 embarques e desembarques, após uma queda no mês de fevereiro, quando 3.565 passageiros utilizaram o terminal. A demanda voltou a crescer no mês de março, que contabilizou 4.611 usuários. Em abril, o aeroporto manteve um

0: fluxo consistente, encerrando o mês com 4.346 passageiros.
1: No mesmo período, foram realizados 188 voos comerciais, com destaque para março, que concentrou o maior número de operações aéreas. Atualmente, o Sorriso conta com voos regulares para Campinas, em São Paulo, conectando o município a um dos maiores hubs do país e fortalecendo a mobilidade de moradores, empresários e visitantes de toda a região. Municípios como Lucas do Rio Verde, Nova Mutum e outros precisam do nosso corredor logístico e da nossa estrutura do nosso aeroporto Adolino Bedim.
0: E a hora da gente falar de festa, de solidariedade, de alegria, de sorte, a paróquia São Pedro Apóstolo realiza mais uma edição da promoção Ligados na São Pedro. E neste ano, a paróquia comemora 43 anos, é isso, Amarildo? 43 anos, né? Nós vamos conversar com Amarildo Vedana, coordenador do CAEP, que está aqui, né, conosco, e ele está à frente da organização também, né, dessa festa. Obrigada pela presença. Bom dia.
2: Bom dia, Tâmara. Bom dia, Beatriz. Bom dia a todos os que nos ouvem aqui através da Rádio Centro-América.
1: Bom dia, Marildo. Seja muito bem-vindo. A gente fala dessa tradicional festa tão esperada por todos. E a paróquia vai sortear nesse ano 2 veículos 0 quilômetros, além de 6 motos e mais 43 prêmios surpresas. É uma grande premiação, né? Inclusive, as chaves já estão por aqui.
2: Exatamente. A gente tem mais ou menos R$400 mil, quase R$400 mil em prêmios, tá? Então, são 2 carros 0 quilômetros, carros de excelente qualidade, mais 6 motos CG Fan 160 e os 43 prêmios surpresa também, que são prêmios muito bons. São, assim, Pix de R$1.000, digamos assim, uma vale cama, uma cafeteira, são prêmios que as empresas aqui da cidade, elas nos fornecem para que a gente faça essa premiação acrescente em cima dessas premiações principais.
0: Mario, das chaves, né? Você já está aqui com 2 chaves aqui na sua mão. Dão aos participantes a chance de ligar ou não ali os veículos, né? O veículo que liga acaba ganhando. Neste ano, são quantas chaves? E para quem ainda não conhece essa promoção, explica para a gente como que funciona.
2: Nós colocamos à disposição esse ano 12 mil chaves para serem vendidas, né? A gente aumentou então o número de prêmios, mas também aumentou um pouquinho a quantidade de chaves, porque sempre no primeiro dia do evento as pessoas aparecem lá pedindo chave e não tem mais. Então a gente faz o possível para iniciar o evento a gente ter todas as chaves vendidas, para ter certeza que todos os prêmios sairão, né? Então a pessoa adquire a chave junto com alguma pessoa que estiver vendendo na rua, algum comércio, ou mediante a secretaria paroquial, que é o ponto onde você pode comprar inclusive no cartão, né? Se você for comprar comigo na rua, eu vou te vender no Pix ou no dinheiro, mas se você for até a secretaria paroquial, você compra no cartão. Então assim, ela adquire a chave, ela não pode violar de maneira nenhuma esse envelope, ela só pode abrir perante a comissão fiscalizadora dos dias 10 a dia 13 de junho, semana que vem, ali no CTG, a partir das 19 horas que começa a abertura das chaves. O arraiá começa um pouquinho antes, né? Porque nós temos a apresentação das escolas, né? Então o arraiá em si começa um pouco antes, mas a abertura das chaves a partir das 19 horas todos os dias.
1: Amarildo, conta pra gente, os recursos obtidos nesse grande evento serão, com as vendas dessas chaves, serão revertidos para quê exatamente? A gente já imagina que seja para os recursos, né, da Igreja Matriz, imponderosa, bonita ali no centro da cidade, e também para o centro catequético, isso mesmo?
2: Exatamente, não só o recurso sobre a venda das chaves, mas todo o recurso oriundo do arraiá, tanto os patrocínios, 50% para a construção da Igreja Matriz, que ela demanda de muito recurso, é uma obra de excelente qualidade, como o padre sempre fala, para Deus o melhor, né? Então a gente vai estar fazendo uma obra de excelente qualidade, e 50%, então a gente não pode deixar de construir centros de evangelização, principalmente centros catequéticos, né? O nosso centro catequético central, ele está, graças a Deus, ele está pequeno, né? Então nós temos que ampliar aquele centro catequético central também, e um dos objetivos é esse para esse ano, ampliar o centro catequético.
0: Em que pé que está a obra ali, né? Em que fase que está a obra da matriz?
2: Então, a obra da matriz, assim, a gente está andando por fase. Então, esse ano, o nosso objetivo é colocar a telha, né? Colocar a telha, então, o pessoal da Metálica está terminando, né? Está aí numa fase bastante adiantada, então a gente quer colocar a cobertura esse ano. E vocês podem ver que uma das torres está, a parte de concreto está completa, agora vem mais um pináculo lá bastante alto, que ela vai subir bastante ainda, e vamos começar agora, então, essa semana a dar prosseguimento na segunda torre. E o trabalho é muito minucioso, porque são detalhezinhos assim que a gente não pode errar, né? Então, o arquiteto, ele fez uns detalhes lá que os pedreiros, eles ficam assim, demoram um pouquinho, porque tem aqueles cantinhos, aquelas coisas, aquelas dobrinhas que tem que fazer com muito amor e carinho. Então, a obra nunca parou, nós temos hoje cerca de 35 funcionários trabalhando ali, né? Mais o pessoal da Metálica. Então, a obra nunca parou e graças a Deus ela está andando. Mas nós vamos por etapas. Conforme a gente vai concluindo uma etapa, a gente já condiciona a outra para que ela tenha sequência.
1: Muito bom. E eu fiquei sabendo que o Pinhão chega hoje. E o que as pessoas podem esperar de comida típica, de apresentações culturais? Afinal de contas, esse é um dos eventos mais queridos da nossa cidade.
2: Exatamente. Comida típica, tipo quentão, pinhão, pastel, o cachorro quente, né? O hambúrguer, o frango com polenta. Então, nós temos uma diversidade bastante grande de alimentos muito bem preparados pelas nossas pastorais, pelas nossas comunidades, as quais eu quero agradecer aqui, todas as pastorais, as comunidades, né, os movimentos da nossa paróquia, que sem eles a nossa festa não aconteceria durante os 4 dias, né? Então, a gente precisa que eles façam isso com muito amor e carinho, e eles estão fazendo. Então, muita comida e a apresentação dos colégios também, que é muito importante. Nós temos aí durante todas as noites a apresentação de mais de 10 colégios aí da nossa cidade, né? Que também trazem um público bastante maravilhoso para a nossa festa.
0: E será lá no CTG, né?
2: Exatamente, no CTG a partir do dia 10 ao dia 13 de junho, né?
0: Todo mundo convidado.
2: Todo mundo convidado. Eu vou deixar hoje duas chaves aqui também para serem sorteadas nas programações da Centro América. E o que eu quero pedir para as pessoas que adquiram: vão lá durante uma dessas noites, pelo menos, para abrir sua chave. O ano passado, Tâmara, ficou uma moto que foi vendida todas as chaves, foram vendidas todas as chaves, e simplesmente uma moto não apareceu. Essa chave deve estar na mão de alguém, só que não tem mais validade. Nós temos um regulamento que reza que a gente tem essas 4 noites para abrir as chaves. Caso permaneça algum prêmio, ainda a gente faz mais uma abertura, porque a gente tem que montar a comissão fiscalizadora, a gente tem que reunir o pessoal da OAB para eles darem essa credibilidade ainda maior, né, na nossa promoção. Então, no dia 28, caso permaneça algum prêmio ainda sem ser, que não apareceu, dia 28, no almoço com São Pedro, né, a gente faz a abertura das chaves remanescentes. A partir daí, a promoção se encerra. Então, se a pessoa adquiriu a chave e não foi lá, ela tem uma grande chance de estar perdendo um prêmio muito bom.
1: Uma moto.
0: Marildo, tem um telefone aqui que é o 66999599375. Esse pode ser para continuar para informações?
2: Pode ligar nesse número aí, que vai ter todas as informações da nossa festa.
0: Tá aí, vou repetir aqui então: 66999599375. Se você quiser adquirir chaves ou quiser mais informações, é só entrar em contato.
1: Amarildo Vedana, pode falar?
2: Exatamente, eu quero também hoje lembrar do nosso almoço com São Pedro, né? O almoço com São Pedro, dia 28 de junho. Nós, esse ano, nós estamos entrando em contato com as empresas. A empresa, ela adota 2 bloquinhos de churrasco, ela tem o direito a uma divulgação naquele painel de LED que nós temos na frente da Igreja Matriz durante 15 dias. Então, a empresa fala: ah, eu vou ficar com esses 2 bloquinhos. 2 bloquinhos hoje de churrasco, R$3.000. Ela vende, ela leva os funcionários, ela faz o que ela quiser. Se ela vender tudo, a propaganda dela sai de graça. E nós, durante 15 dias, nós vamos estar disponibilizando a logo dessa empresa, empresa lá no painel de LED da paróquia, né, na frente da construção da igreja matriz, e também no dia 28 lá no CTG nós vamos estar com dois painéis grandes também de LED, onde durante o dia todo a logo dessas empresas vai estar passando lá por todas as pessoas que estiverem presentes no almoço com São Pedro.
1: Perfeito, Marildo, nós gostaríamos de agradecer a sua presença, desejar muito sucesso, conte com a nossa presença para prestigiar tanto o Arraial quanto o Almoço com São Pedro, que eu tenho certeza que vão ser eventos primorosos aqui na nossa cidade.
2: Com certeza, eu quero agradecer muito aos patrocinadores do Arraial, quero fazer um convite especial a toda a população que participe, que prestigie, que tudo isso que a gente faz é para um bem maior, é para ajudar a sociedade, é para a gente construir centros de evangelização, para que possamos assim ter pessoas assim ainda melhores em nossa sociedade. Então, eu conto com a presença de vocês também. Eu acho que mais próximo do Arraial vocês podem fazer uma cobertura lá, que já vai estar tudo preparado. E assim, no mais é só agradecer e pedir a Deus que nos ajude cada vez mais.
0: Obrigada pela presença, e vamos para um intervalo, e daqui a pouquinho a gente tem um alerta importante para quem está no campo. É rapidinho, a gente volta em instantes.

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1: Em Sorriso, a soja encerrou com queda no preço. A saca do grão está sendo vendida a R$104,60. O valor do milho teve leve alta e o produto é vendido a R$42,60 a saca. Já a arroba do algodão registrou alta no preço. A pluma é negociada a R$132,53. O preço da arroba do boi registra alta, sendo comercializada a R$337,65. Esses são dados do IMEA, o Instituto Mato Grossense de Economia Agropecuária.
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0: Muito bem, estamos de volta e com notícias do agro. Os preços do milho voltaram a registrar queda em diferentes regiões produtoras do país, impulsionados pela ausência de compradores no mercado físico e pela expectativa de aumento da oferta com o avanço da colheita da segunda safra. Aqui em Sorriso, um dos principais polos produtores de Mato Grosso, a média de preços em maio ficou em cerca de 11% abaixo da registrada no mesmo período do ano passado.
1: De acordo com o CPEA, a colheita ainda está concentrada principalmente em Mato Grosso e também no Paraná, mas a expectativa é de que os trabalhos ganhem ritmo a partir da segunda quinzena de junho, elevando ainda mais a disponibilidade do cereal. Esse cenário tem levado compradores a adiarem negociações, apostando em novas quedas nas cotações.
0: Nem mesmo as preocupações com problemas climáticos em algumas regiões produtoras foram suficientes para sustentar os preços. Além da expectativa de uma safra robusta no Brasil, o bom andamento do plantio nos Estados Unidos também contribui para pressionar o mercado, limitando as possibilidades de recuperação das cotações no curto prazo.
1: Vamos à previsão do tempo.
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1: Terça-feira, temperatura agradável em Sorriso, a mínima registrada foi de 19 graus e a máxima pode chegar a 32 graus, uma variação climática bastante considerável. Nesse momento, 23 graus, manhã parcialmente nublada na capital nacional do agronegócio.
0: Com o avanço da colheita do milho em Mato Grosso, aumenta também o alerta no campo para riscos de incêndios. Em poucos minutos, o fogo pode destruir lavouras inteiras, máquinas e causar prejuízos milionários.
1: E é por isso que produtores e o Corpo de Bombeiros têm reforçado as medidas de prevenção nessa época do ano. Nós vamos acompanhar a reportagem da repórter Giovana Claus.
3: No período de seca, as altas temperaturas, a baixa umidade do ar e o funcionamento constante das máquinas agrícolas elevam o risco de fogo nas lavouras. O gerente de fazenda, Moacir Mantelli, explica que qualquer descuido pode dar início a um incêndio.
4: Um rolamento de uma colheitadeira, uma faísca que sai do escapamento de uma máquina, alguma coisa, né? Tudo, um vidro na lavoura, uma marmita de alumínio, né? Tudo reflete sol, o sol de 35, 36 graus em cima aqui é qualquer coisa incendeia.
3: E só quem já passou por essa situação sabe o tamanho do prejuízo. Moacir relembra um grande incêndio registrado durante a safra 2023/2024, que se alastrou por uma extensa área da região.
4: O último ruim mesmo que deu foi 23, 24, né? Aí deu um fogo, começou lá na beira da BR e aí desceu, foi parar lá no fundo da fazenda, do rio. A nossa não pegou, desviou, né? Mas desceu, foi até o fundo da Telespira, lá parou no rio, né? Depois foi mais tranquilo. Os últimos 2 anos, agora, né, a gente se uniu todos os produtores aqui da Estrada Ângela, né? E tá conseguindo evitar, né? Ou quando tá o princípio de foco, a gente já se reúne e consegue errar. A locomoção estamos conseguindo controlar bem.
3: Além dos prejuízos financeiros, o fogo pode destruir lavouras inteiras em poucos minutos. Por isso, a manutenção dos equipamentos é uma das principais recomendações do Corpo de Bombeiros. Segundo o comandante Fernando Duarte, falhas mecânicas estão entre as principais causas de incêndios durante a colheita.
5: Geralmente, durante a colheita, uma das principais causas é a falha mecânica, né? Em alguma das máquinas, também até nos caminhões que acabam vindo fazer o transporte da safra, ou seja, a revisão periódica dessas máquinas é de suma importância. Aqueles caminhões que também vão trabalhar durante o processo de transporte dos grãos de milho também é importante, porque às vezes o produtor, ele se preocupa com a sua máquina, ele faz a revisão e vem um caminhão de um prestador de serviço que não fez a revisão, acaba caindo uma fagulha ali e dando início a um incêndio.
3: Em alguns municípios de Mato Grosso existem, inclusive, legislações que restringem a atividade entre as 10 horas da manhã e as 3 horas da tarde, período considerado de maior risco.
5: nós orientamos que o produtor ele evite colher naqueles horários mais quentes do dia, né? Principalmente das 10 da manhã às 15 horas. Alguns municípios do estado de Mato Grosso têm até legislação municipal proibindo os produtores a colher nesses horários mais quentes, considerando o risco de incêndio.
3: E durante todo esse período de colheita, o Corpo de Bombeiros também intensifica o monitoramento das áreas rurais por meio de imagens de satélite. O sistema permite identificar focos de calor e alertar rapidamente os produtores, evitando que pequenos incêndios se transformem em grandes ocorrências.
5: Esse sistema ele é interligado à Secretaria Estadual de Meio Ambiente, onde a gente acessa os dados dos produtores. Então, às vezes, a gente tem um ponto de incêndio, né, que o satélite acusa em uma localidade muito distante da onde a gente tem um quartel de corpo de bombeiros. Esse militar nosso, ele entra no sistema, verifica de quem é aquela propriedade, o contato que está ali disponível no cadastro, ele faz a ligação para esse contato e fala, ó, existe um ponto de incêndio na sua propriedade. Faça contato com o gerente, se ele não está na propriedade, ele faz contato com o gerente. Então a gente conseguiu diminuir a propagação de vários incêndios no estado de Mato Grosso através dessa técnica.
3: Giovana Claus, para o Primeira Página.
0: E agora a gente traz uma informação para você que vai tirar a sua primeira habilitação. O exame toxicológico passa a ser obrigatório para quem for tirar a CNH aqui em Mato Grosso a partir desse mês de junho. A exigência vale para novos condutores em processo de habilitação.
1: Nós já vínhamos falando sobre esse assunto e o exame já era exigido para algumas categorias, mas agora a regra é ampliada. Segundo o DETRAN, o toxicológico será necessário em qualquer processo iniciado a partir desse mês, mas quem começou antes não irá precisar realizar o exame para concluir.
0: O diretor de habilitação e veículos, Alessandro de Andrade, do DETRAN de Mato Grosso, explicou como vai funcionar esse novo requisito.
2: O exame toxicológico, ele será uma etapa obrigatória para as pessoas que são pretendentes à primeira habilitação e para os condutores profissionais das categorias C, D e E. Aos condutores profissionais, o exame tem que ser realizado obrigatoriamente a cada 2 anos e meio. Aos candidatos à primeira habilitação, o exame é realizado apenas na obtenção da CNH. Ele pode ser realizado durante o processo de formação, em qualquer etapa, desde que antes da emissão. Então, por ser uma etapa obrigatória, o DETRAN só conseguirá emitir a habilitação após o exame negativo do toxicológico.
1: A mudança impacta quem pretende tirar a primeira carteira ou avançar de categoria. A medida tem como objetivo aumentar a segurança no trânsito e reduzir riscos relacionados ao uso de substâncias psicoativas, como explica o diretor Alessandro.
2: Então, a intenção é trazer um pouco mais de segurança ao cenário do trânsito, né? Considerando que não é somente o motorista que atua, mas nós temos aí outros motoristas, pedestres, ciclistas, motociclistas. Assim como a lei seca traz uma segurança maior, o exame toxicológico, ele atua no mesmo sentido, tirando a possibilidade de condutores que fazem uso de substâncias ilícitas estar conduzindo no cenário de trânsito.
0: Daí, sem o resultado negativo do exame, o processo de habilitação não pode ser concluído e com isso, né, a gente espera que realmente aumente aí a segurança no trânsito, evite acidentes, né, relacionados ao uso de substâncias psicoativas.
1: E a orientação é clara, buscar o DETRAN ou uma autoescola para tirar suas dúvidas, saber um pouco mais sobre as novas exigências e se manter informado. Afinal de contas, informação salva vidas e a vinhetinha já subiu.
0: Vamos para mais um intervalo, voltamos em instantes.

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2: E o ambiente de trabalho é construído todos os dias, não apenas pelas empresas ou pelos gestores, mas também pelas atitudes de cada profissional. Respeito, colaboração, empatia e comunicação são fatores que fazem a diferença na convivência e nos resultados de uma equipe.
3: Mas será que temos feito a nossa parte para tornar o local de trabalho mais saudável e produtivo?
2: Pois é, esse é o tema que a Graciele Pisato vai abordar na coluna desta semana. Como você tem colaborado para criar um ambiente de trabalho melhor?
3: Acompanhe a reflexão e descubra como pequenas atitudes podem transformar o dia a dia e fortalecer as relações no ambiente profissional. Bom dia, Graciele.
4: Olá, hoje eu quero começar com uma pergunta para você que está me ouvindo agora. O que faz você acordar mais animado ou mais motivado para trabalhar todos os dias? Eu costumo dizer que motivação são os nossos motivos para ação. E quando fazemos essa pergunta, muitas vezes pensamos imediatamente em salário, remuneração. E claro que é importante, todos nós queremos ser valorizados, remunerados de forma justa. Mas será que é só isso? O que mais influencia na sua vontade de trabalhar, contribuir e permanecer numa mesma empresa ou no mesmo lugar? Pensa comigo. Na maioria das vezes, a resposta passa pelas relações, pelo ambiente que encontramos todos os dias, pela forma como somos tratados, pelo respeito que recebemos, pelo sentimento de pertencimento, pela sensação de que nosso trabalho faz sentido e é valorizado. Não é por acaso que tantas pessoas dizem: eu gostava daquela empresa, mas não consegui continuar naquele ambiente, ou não consegui permanecer com aquele líder, com aquele gestor. E essa frase traz uma reflexão importante. Muitas vezes as pessoas não se desligam apenas de uma empresa, elas se desligam das experiências que vivem dentro dessa empresa. E nesse ponto a liderança exerce um papel fundamental. O líder pode despertar confiança ou medo, pode gerar segurança ou insegurança, pode desenvolver talentos ou fazer com que eles se calem, pode transformar desafios em aprendizado ou tornar o trabalho um peso difícil de carregar, que esgota, que adoece. Mas existe também um aspecto importante que a gente tem que lembrar. A construção de um ambiente saudável não depende apenas do líder. Ela depende de todos nós. Cada pessoa influencia diariamente a experiência de trabalho dos colegas, do cliente, na forma como cumprimenta, como escuta, na maneira como lida com os conflitos, que são naturais e acontecem em todas as organizações, na disposição para colaborar, na capacidade de reconhecer o esforço de alguém, independente de você ser líder ou não, e até na escolha entre alimentar problemas ou ajudar a construir soluções. Por isso, é importante você pensar: como é trabalhar com você? Que tipo de ambiente você está ajudando a construir? Você é alguém que fortalece a confiança, o respeito e a colaboração? Ou é alguém que contribui para aumentar a tensão, os julgamentos e as reclamações? Pensa nisso. Um forte abraço e um ótimo dia.
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2: E o ensino superior brasileiro perdeu espaço no cenário internacional. Dados foram divulgados pelo Centro para Rankings Universitários Mundiais. Mostram que 45 das 52 universidades brasileiras presentes no ranking de 2026 caíram de posição. O principal motivo apontado é a redução do desempenho em pesquisa científica, somada ao crescimento da competitividade global, com instituições que recebem mais investimentos em inovação e produção acadêmica.
3: A Universidade de São Paulo, famosa USP, continua sendo a melhor colocada do país, mas também registrou queda, passando a ocupar a posição 119 no ranking mundial. Outras instituições de destaque, como a Universidade Federal do Rio de Janeiro, a UFRJ, e também a Unicamp, também perderam posições. O resultado acende um alerta sobre os desafios enfrentados pelas universidades brasileiras para manter a qualidade e a relevância da produção científica.
2: Mas afinal, o que essa queda representa para estudantes, pesquisadores e para o futuro do país? Especialistas apontam que as universidades fortes são fundamentais para a formação de profissionais qualificados, desenvolvimento de novas tecnologias e crescimento econômico. Enquanto o Brasil enfrenta dificuldades, países como a China avançam rapidamente graças aos investimentos contínuos em educação, ciência e pesquisa.
3: Daí a China segue sendo exemplo, a educação abre portas. E agora um recadinho importante e rápido. Atenção para quem usa medicamentos para pressão alta. A Anvisa determinou o recolhimento de 9 lotes do meliato de enalapril, 20 miligramas, após identificar um erro na embalagem do produto. Segundo a agência, os comprimidos estão corretos, mas a caixa traz informações equivocadas sobre a dosagem do medicamento, indicando 10 miligramas na descrição da composição. O recolhimento envolve lotes fabricados pela Hipolabor e foi iniciado pela própria empresa. A Anvisa destaca que o problema não está na qualidade do medicamento, e sim na rotulagem, o que pode gerar confusão no momento da dispensão e também do uso. Tá aí informações importantes para você que usa esses medicamentos, é preciso se atentar ao lote.
2: E nós vamos embora, né? A primeira página desta terça-feira fica por aqui. Você confere mais informações ao longo da nossa programação com os news de hora em hora. Também pode acessar o portal Primeira Página e ficar bem informado.
3: Pontualmente 8 horas, agradecendo a sua companhia e audiência nessa terça-feira. Nos encontramos amanhã a partir das 7 aqui no Primeira Página. Grande abraço, fiquem com Deus.
2: Um abraço, fiquem com Deus. Até amanhã às 6:30 em rede e das 7 às 8 com as notícias locais. Até amanhã.

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8: Bom dia, manhã de terça-feira, 2 de junho, 2026. Manhã de céu encoberto, 23 graus agora na capital do agro. Por aqui chegando Fabiano Lins para mais um Manhã 89. E aí, tudo bem? Tudo certo com você? Até às 10, essa primeira parte, muita música boa. Tem a sua participação. Daqui a pouco eu vou abrir a nossa pergunta do dia. Tem aquele nosso bate-papo diário, né? Tem a nossa mensagem do dia. Nem sempre o que você espera acontece no momento em que você deseja. E tá tudo bem. Algumas coisas precisam de tempo. Tempo para crescer, tempo para amadurecer, tempo para florescer. O que hoje parece demora, amanhã pode revelar propósito. Por isso, não desista só porque ainda não aconteceu. Continue acreditando, continue caminhando, continue confiando. Deus nunca chega atrasado. Ele trabalha no silêncio, nos detalhes e no tempo perfeito. Então, para hoje, fãs, menos ansiedade, mais confiança, porque aquilo que é seu, no tempo certo, você vai encontrar. Essa foi a nossa mensagem do dia.

0: Bom dia, Fabiano Lins. Aqui é o Mike Sanders, desejando bom dia para todos que estão na rádio e todos que estão escutando também a sintonia da Centro América FM. Valeu!
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0: Imperfeita, aqui com Biafraso, 8:16, fechando a primeira sequência aqui do nosso programa de hoje. Rolou ainda o Natan com o Zé Vaqueiro, Aproveita Que Eu Tô Obrigado, ainda Cleito e Romário com Zé Neto Cristiano, Não Namora, Acalma Meu Coração com Anderson Freire, abrindo o nosso programa dessa terça-feirona. Vou passar aqui no nosso WhatsApp, deixa eu dar um bom dia aqui pro Juliano ali no Pinheiros 2, a Flávia tá aqui ligada com a gente, o Mike Santos deixou um recado pra gente aqui na passagem das músicas também, um abraço, tamo junto, a Silneia ali no Morada do Sol, a Romilda no Mário Reiter, bom dia pra Vanusa Carvalho, Volmir, a Gilsonita, a Margarete no Jardim América, a Rosineide também no, a Rosineide do Jardim Amazonas, a Raquel Carlos também, a Rosane, ela e o Valdir na Zona Leste, bom dia também pra Nenzinha, as meninas super poderosas ali na escola Walter Leite, Edson Araújo, tudo certo? Euzen Raul, mais cedo também deixou mensagem pra gente, o Leandro Freitag, o Marlon Binotti, a família Binotti com a gente, o Marlon, a Marlene Vaganelli também, bom dia pro Antônio, quem mais? O Adão Oliveira, essa galera tá comigo desde o Café Sertanejo. Bom dia também pra Marta de Souza. Bom dia pro Janderson no Centro-Sul, aqui ligado com a gente, um abraço. Bom dia também pro Alan Diego, sempre ligado na Centro-América, dando aquela carona pra gente nos quatro cantos da cidade. Bom dia também pra Júlia, no Pinheiros 2, ligada também na programação do Manhã 89. Vamos começar nosso bate-papo diário? Vou trazer pra você a nossa pergunta do dia. Quero ver você participar aqui no nosso WhatsApp. Bom, tem muita gente que já passou por isso e sabe como dói, mas também sabe o quanto a vida pode surpreender depois, né? A pergunta do dia hoje é: que conselho você daria para alguém que acabou de sair de um casamento, de um relacionamento? O que essa pessoa precisa ouvir para seguir em frente? É a nossa pergunta de hoje. Já tem até um banner aqui rolando no nosso status, tá? Aqui do WhatsApp. 669-9675-0551. Participa com a gente.
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0: 8:19.
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0: 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A voz rasgada e apaixonada de Bryan Adams, com o grande hino romântico Heaven, lançado originalmente lá em 1983, para a trilha sonora de um filme. Mas essa balada explodiu mesmo, foi no ano de 1985. É aquela tradução perfeita dos grandes amores de toda uma geração, né? É daquelas canções monumentais que trazem uma paz imediata e um silêncio gostoso para a alma da gente. Seja quem está pegando a estrada ou curtindo aqui amanhã, aqui por Sorriso e Região. É uma verdadeira obra de arte que nunca perde a majestade. O romantismo de qualidade tem endereço certo no seu rádio, aqui na Centro América.
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0: E o clima de romance invadiu aqui o nosso estúdio hoje, né? No melhor estilo do pagode lá dos anos 90, aqui na Centro-América. O balanço inconfundível do grupo Bala, Bombom e Chocolate, com o grande sucesso Caixa Postal, lá do finalzinho da década de 90, 1999. Essa música aqui é um verdadeiro fenômeno de ponta a ponta no Brasil. Fechando muito bem aqui a nossa sequência, 8:33. Tem participações, deixa eu dar um bom dia aqui pro Lucas, Thiago. Um bom dia também para Ronilda Moraes. Bom dia, Ronilda. Tudo bem? Deixa eu aproveitar para mandar um abração também pro Marcelo de Maria, esposo da Ronilda. Marcelo sempre por aí dando aquela carona pra gente. O Lucas está aqui participando da nossa pergunta do dia. Para você que chegou agora, hoje a nossa pergunta do dia: separações fazem parte da vida, né? Algumas acontecem de forma tranquila, outras deixam marcas, aprendizados e até feridas difíceis de se esquecer, né? Então hoje a gente quer saber o seguinte: que conselho você daria para alguém que acabou de sair de um casamento ou de um relacionamento longo? O que essa pessoa precisa ouvir nesse momento? Manda para cá sua opinião. O Lucas deixou aqui: abra uma cerveja e coloca umas antigas do Zezé de Camargo. Um abraço, Lucas. Valeu pela sua participação. A Hillary também tá aqui com a gente. Bom dia, lindona. Tudo bem? Valeu pela companhia de sempre. Bom trabalho para você. Bom dia pro Loredi ali no Projeto Casulo também, com a gente aqui ouvindo a Centro América. Um abraço. Vamos lá pro intervalo bem rápido. Intervalo chegando com informação.
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0: Tá chegando a primeira edição de hoje aqui do Centro América News e a informação com a Tâmara Figueiredo. Bom dia para você.
2: Olá, bom dia, Fabiano Lins. Bom dia aos ouvintes do Centro América News. O tribunal do júri do caso conhecido como Chacina de Juara, 38 anos depois do crime, 7 acusados serão julgados em Sinop. O julgamento será na primeira vara criminal, em sessão híbrida e aberta ao público, com início agora às 8:30 da manhã. O crime aconteceu em janeiro de 1988 e envolveu a morte de 3 homens, após eles serem retirados da cadeia pública de Porto dos Gaúchos. Segundo o processo, Ademir Marques Ramos, Luiz Carlos Andrade dos Santos e João Batista da Silva estavam presos sob suspeita de envolvimento em um latrocínio registrado dias antes na região. As investigações apontaram que eles foram levados por um grupo de pessoas, torturados e mortos em praça pública. Na época, o caso ganhou grande repercussão e o processo chegou a ter dezenas de denunciados ao longo dos anos, com parte dos acusados absolvida. Outras notícias você acompanha a qualquer momento com mais um Centro América News.
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9: Mexa-se. Fazer exercícios físicos ou apenas 30 minutos de caminhada por dia já reduzem o risco de doenças cardíacas, ajudam a perder os quilos indesejados, melhoram o humor e aumenta a disposição. E o melhor, seu corpo agradece.
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Centro América, rádio que só tem fã, faltando 10 minutos aqui para as 9 da manhã. Felipe Rodrigo para fechar aqui a sequência, ignora. Ainda Maiara e Maraísa. Quem sente saudade sou eu. Coração partiu com Alejandro Sanz pra gente matar saudades. Bom dia aqui pra Marina Corneal, lá no Jardim América com a gente. A Jussara Teles também tá ligada aqui na programação Centro América. Rápido intervalo, na volta tem o hit do dia.

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1: Vamos lá, parabenizar aqui os famosos, as celebridades, os fãs da Centro América que hoje completam mais um ano de vida. 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Parabéns aqui pro Caio Blunt, ator brasileiro, nascido em São Paulo em 1980. Quero parabenizar aqui a nossa fã, a Evelyn. Está de aniversário hoje. Parabéns, viu, lindona? Muitos anos de vida pra você.
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3: Olá, ouvinte da Centro América FM. Eu sou Paulo Vaz e está no ar mais um sucesso que você não esquece. A canção que vamos ouvir agora é da banda alemã Scorpions. A música foi lançada em 1984. Sua letra tem sido vista como uma metáfora da divisão da Alemanha Oriental e Alemanha Ocidental. Mas o significado real é sobre a história de um amor desesperado. Em uma entrevista, Rudolf Schenker, guitarrista e compositor da banda, explicou: é uma história sobre um caso de amor, onde reconhecem que pode ter acabado, mas irão tentar de novo. A canção é considerada uma das baladas clássicas do grupo alemão, além de ser ícone do estilo power ballad. Ingressou no top 10 em alguns países europeus, incluindo a França, onde obteve em poucos meses o certificado de platina ao superar 1 milhão de cópias vendidas. Recordemos aqui no sucesso que você não esquece, o clássico de 1984 e 85, Still Loving You, Scorpions.

0: Muito bem, eu sou Paulo Vaz e agradeço a você pela audiência e até o nosso próximo sucesso que você não esquece.
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6: É hora de papo de novela, você fica sabendo agora tudo que rola no capítulo de hoje da novela Coração Acelerado. Essa é a novela das 7 da Globo que você acompanha na tela da TV Centro-América no canal 7.1 digital. Capítulo 122 dessa terça, dia 2 de junho. Janete vai anunciar a Agrado que revelou ao delegado tudo sobre a morte de Jean Carlos. Eduarda vai se animar para que Agrado desmascare Nayane diante de João Raul. Vai chegar o dia da festa. Canta Centro-Oeste. Ana Castela vai ao programa de Palhares Leite. Zilá vai se desesperar ao ver que dormiu na casa de Ronê e vai ceder novamente às chantagens de Sinara. Agrado vai consultar Leandro sobre revelar a verdade do seu passado com João Raul. Já a Irene vai pedir que Gael se afaste de Nayane. A Laurzinho vai se irritar ao não conseguir o contato com Agrado e Eduarda. Esse é o resumo de hoje do que rola no capítulo da novela Coração Acelerado, que você acompanha logo mais na tela da TV Centro-América.
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6: Muito bom dia para você, amanhã de terça-feira, 2 de junho de 2026. Manhã de céu encoberto, 26 graus agora na capital do agro. Por aqui no estúdio Centro-América, Fabiano Lins, sua companhia das manhãs. Vamos até às 10 horas com a primeira parte do Manhã 89. Seguindo com muita música boa, a sua participação. 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

0: Murilo Huff com a Marília Mendonça, nossa eterna rainha da sofrência. E falando nesse assunto, tá rolando hoje a nossa pergunta do dia. Separação faz parte da vida, né? Algumas acontecem de forma tranquila, outras deixam marcas, aprendizados e até feridas, né? Difíceis de esquecer. Então nós queremos saber hoje, que conselho você daria para alguém que acabou de sair de um casamento ou de um relacionamento longo? O que essa pessoa precisa ouvir nesse momento? Manda para cá sua opinião pra gente. Hoje a conversa é sobre recomeços, aprendizado e seguir em frente.
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Cleber e Cauã, pra fechar aqui a sequência, essa foi especial pra Neia, mandando pro amor da vida dela, o Vanderlei, lá em Castres, acompanhando aqui a nossa programação. Rolou aqui ainda o som do Matheus, aliás, do Zé Neto com o Cristiano, Cadeira Cativa, Hello com a Biosi. Essa foi trilha sonora da novela Caminho das Índias, né? Pra gente matar saudades. Bom dia aqui pro Alan Diego, ligado com a gente. Tá participando aqui da nossa pergunta do dia. Ultimamente não tá dando pra dar conselho nenhum, porque ainda a gente se passar por ruim ou errado. Na relação alheia, na verdade, não é bom nem meter o dedo. É a opinião aqui do Alan. Um abraço. Bom dia aqui pra Ediane, também tá ligada com a gente. Olha, o fim de um relacionamento não é o fim da sua história. Cuide de você, valorize quem está do seu lado e siga em frente. Dias melhores virão. Valeu, Ediane, pela participação. Eu vou ali pro nosso intervalo bem rápido, tá chegando aquela informação.

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2: Tá chegando mais uma edição aqui do Centro América News. A informação agora é com a Beatriz Schaefer. Bom dia para você.
3: Fabiano Lins, muito bom dia a você e aos ouvintes da Centro América FM. É hora de notícia e informação aqui no Centro América News. Moradores de Sorriso já podem se inscrever no mutirão Meu Pai Tem Nome, promovido pela Defensoria Pública de Mato Grosso. A ação será realizada em 16 municípios do estado e também atenderá cidades das comarcas vinculadas, como Ipiranga do Norte. O serviço oferece gratuitamente reconhecimento de paternidade, exames de DNA e acordos sobre pensão, guarda e visita. As inscrições seguem até o dia 30 de junho. A coleta do DNA ocorre no dia 3 de julho e o dia D, com entrega dos resultados e atendimentos, será no dia 1º de agosto. Para se manter informado, acesse as nossas redes sociais e continue conosco, aqui na Centro América FM.
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2: 9:36.
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Centro América, a rádio que só tem fã. 10 minutos faltando aqui para as 10 da manhã. Fechando aqui com Zezé de Camargo, Irmão da Lua. Matheus e Cauã com Lauana Prado, Admita, Still Love com Eduardo Maia e Alicia. Foi a primeira aqui da nossa sequência para matar saudades. Reta final da primeira parte aqui do manhã. Já já eu volto para fechar o papo de novela.

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0: pra fechar nosso papo de novela, um resumo do que rola no capítulo de hoje da novela Quem Ama Cuida, essa novela das nove da Globo, que você acompanha, claro, na tela da TV Centro-América, no canal 7.1 Digital. Capítulo 14 dessa terça, dia 2 de junho, Enéas vai se preocupar com o estado de Otoniel. Adriana vai brigar com Diná, que vai jurar vingança contra a moça. Pilar e Ulisses vão demonstrar que voltaram atrás na decisão de não irem ao casamento do irmão. Pedro vai ficar atônito ao ver que a noiva de Arthur é Adriana e revela que ama a fisioterapeuta. Durante a cerimônia de casamento, falta a luz no prédio de Arthur. Adriana vai reagir às acusações de Bruna. E Adriana vai se desesperar ao se deparar com Arthur caído na calçada. É o resumo de hoje do capítulo da novela Quem Ama Cuida, novela das nove, que você acompanha na tela da TV Centro América, fechando o nosso papo de novela de hoje, de volta amanhã, na quarta-feira, na segunda hora do Manhã 89.
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Atriz demais. Bruno Rosa com Murilo Huff, 4 minutos faltando aqui para as 10 da manhã. Vou arrancando meu time de campo, fechando a primeira parte do Manhã 89 dessa terça-feirona. Nos falamos amanhã na quarta, às 5 da madruga, com o Café Sertanejo. Já tem ela, Silvia Letícia, para apresentar a segunda parte do programa. Uma excelente terça para você. Um abraço e até amanhã. Tchau, tchau.

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6: Bom dia, bom dia, bom dia, gente linda. Terça-feira, 2 de junho. Mês está apenas começando e a semana segue cheia de oportunidades para quem acredita, para quem trabalha e não desiste jamais dos seus sonhos. Eu sou

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1: 10:18, bom dia.
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1: Bom dia, estamos de volta. Bom dia. Aproveitar para mandar aquele alusão para você que tá no trânsito agora, você que tá dando aquela carona no seu carro. Lembre-se, gente, a seta não é enfeite, hein? É segurança. Então sinalize as suas manobras, respeite os pedestres, mantenha a atenção no trânsito sempre, porque pequenas atitudes evitam grandes problemas, né? E claro, muito obrigada pela carona, pelo de todos os dias, por escolher a Centro América para fazer o seu trajeto aí, tá? Murilo Rufi, saudade estranha.

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0: Bob Carlet com Midnight Bottle, direto de 2007, pra gente matar a saudade. Daqui a pouco eu tô de volta com você.
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0: Vamos falar com a Tâmara Figueiredo. Oi, Tâmara, bom dia para você.
2: Olá, bom dia, Silvia Letícia. Bom dia aos ouvintes do Centro América News. O exame toxicológico passa a ser obrigatório para quem for tirar a Carteira Nacional de Habilitação em Mato Grosso a partir deste mês de junho. A exigência vale para os novos condutores em processo de habilitação. O exame já era exigido para as categorias C, D e E, mas agora a regra foi ampliada. Segundo o Detran, o exame toxicológico será necessário em qualquer processo iniciado a partir deste mês, mas quem já começou antes não precisará realizar o exame para concluir o processo. A mudança impacta quem pretende tirar a primeira carteira de habilitação ou avançar de categoria. A medida tem como objetivo aumentar a segurança no trânsito e reduzir riscos relacionados ao uso de substâncias psicoativas. Outras notícias você acompanha a qualquer momento com mais um Centro América News.
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0: 10:32, bom dia.
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2: Estamos de volta, ótimo dia para você. Vamos que vamos. FM, bom dia. 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

0: Pra casa está escrito nas estrelas e saudade, um poporri delicioso. Antes, BTS com o Thiaguinho também, nessa sequência maravilhosa. Agora vamos falar do que tá acontecendo aí na internet, todo mundo comentando? Vamos, né? A música A Jesus, da cantora Juliane Souza, ultrapassou lançamentos de artistas dos mais diversos gêneros e se tornou um dos assuntos mais comentados nas redes sociais. A canção vem conquistando aí ouvintes dentro e fora do público gospel, gerando aí reações, vídeos e debates sobre o fenômeno que se formou em torno da música A Jesus, da cantora Juliane Souza. Que maravilha, né? Daqui a pouco eu tô de volta, vem aí o melhor intervalo com os melhores patrocinadores, muitas oportunidades para você aproveitar comigo. Centro América, 14 para as 11, bom dia.
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0: casa e eu quero você sendo fã de carteirinha da Centro América, hein? Acesse o nosso site, fique por dentro de tudo que tá rolando. Só para contrariar essa tal liberdade com a participação de Fábio Júnior, antes Danilo e Davi, não mexe nas minhas gavetas. Jorge e Matheus também abrindo sequência, eu volto já com você.
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Carlinhos Brown e um tantinho. Ah, gente, essa música é linda, maravilhosa, fazendo parte do nosso Manhã 89 desta terça-feira. Você ouviu ainda o Vitor Augusto Dávila, peraí. E o Cleiton e Romário com o Zé Neto e Cristiano, Não Namora. Pra ficar melhor ainda a nossa manhã, vou liberar um sorteio pra você aqui, hein? Vem cá, fã, participe comigo pelo nosso WhatsApp, porque o Ditado Popular tá com a gente a partir de agora na rádio que só tem fã, com aquele delicioso rodízio ditado pra você, mais acompanhante, tá? A fim de descolar esse presente, nome completo, número do seu telefone e me responda aí qual das mais de 40 opções de pratos é a sua favorita. Lembrando que o ganhador vai retirar o seu prêmio aqui na Centro-América, tá? Vai apresentar o seu documento com foto, tudo certo. Participe aí, boa sorte!

0: Centro América 11:15. Bom dia.
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0: Que pena que acabou, né, embaixador? Gustavo Lima, no nosso Manhã 89, manhã de terça-feira, naquele clima gostoso. E claro, tá rolando sorteio de prêmios pra você também, que não participou ainda, vem pra cá. Olha, o ditado tá junto com a gente, o ditado popular aqui no Manhã 89, trazendo pra você, fã, delicioso rodízio ditado, hein? E é pra você e acompanhante, já pensa em quem você vai levar contigo. Lembrando que pra concorrer, você vai lá no nosso WhatsApp, vai mandar mensagem agora, vai falar pra mim qual das mais de 40 opções de pratos e a sua favorita. E aí, junto, nome completo, número do seu telefone, lembrando que o ganhador vai retirar o seu prêmio ainda hoje, apresentando o documento com foto aqui na Centro América, tá bom? Deixa eu aproveitar para mandar alusão pra Camila, que tá ligada com a gente, o Luiz Gustavo, a Jaísa Vitória, Eliane, a Bianca, Thaís, a Adriano, Robertson, bom dia para você também, viu, Robertson? Alô, Lília, Alex tá ligadão também, bom dia.
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0: Beatriz Schaefer com a informação. Bom dia para você, Beatriz.
3: Silvia Letícia, excelente terça-feira a você e aos ouvintes da Centro América FM. Vamos falar das eleições 2026? Sorriso chega às eleições de outubro com mais de 76 mil eleitores aptos a votar, registrando crescimento de 7,1% em comparação ao último pleito. A grande maioria dos votantes já possui cadastro biométrico, reforçando a segurança e agilidade do processo eleitoral. O município mantém a tendência de expansão do eleitorado, acompanhando o crescimento populacional e econômico da cidade. Em outubro, os brasileiros irão às urnas para escolher presidente, governadores, senadores e deputados. Continue conosco e se mantenha informado de tudo que é destaque em Sorriso e região, ouvindo música boa e de qualidade.
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0: 11:32, bom dia.
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nosso fã com aquele delicioso rodízio de tarde para você e acompanhante. Para concorrer, manda o seu nome completo, número do seu telefone e já conta para mim aí. Das 40 opções de pratos, qual é a sua favorita? E aí, lembrando que o ganhador vai retirar o seu vale aqui na Centro América, apresentando seu documento com foto. Ai, eu amo aquele quibe cru, aquele escondidinho também.

0: Centro-América, agora 15 para o meio-dia.
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0: Fechamos mais uma sequência por aqui na rádio que só tem fã com Pedro Paulo e Alex Country Beach. Que delícia, aliás, sequência. E ainda nós fechamos a nossa manhã de terça-feira. Mas antes da gente embarcar aqui no nosso Flash Hits, bora pro nosso sorteio? Vamos presentear o nosso fã que participou aqui do nosso prêmio da hora, concorrendo a rodízio ditado para você mais acompanhante. E quem vai faturar aqui? Atenção, boa sorte. Daniele Tavares dos Santos, final do telefone 9709. Daniele Tavares dos Santos, deixa eu ver aqui o que ela escolheu aqui. O que foi que ela escolheu? Ah, eu sou apaixonada pelo escondidinho do ditado. Ah, que chique. Parabéns então, hein, Dani? Seguinte, para retirar o seu prêmio, é só você vir ainda hoje, tá? Na parte da tarde, de 1h30 às 18 horas. Silvia, posso ir agora no horário de almoço? Não dá. As meninas foram almoçar e é somente com elas para retirar aí o seu prêmio. Tá bom, Daniela? Estamos te esperando aqui entre 1h30 e 18 horas na Casa da Centro América. E daqui a pouco a gente embarca, já sabe aonde, né? No nosso Flash Hits. Já deu uma espiadinha aqui, gente. Muitas coisas, muitas músicas especiais para você. Vamos ter Simple Red, Roupa Nova, Fleetwood Mac. Olha, tá tudo de bom, hein?
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1: Envelheça bem. Um jovem universitário no seu primeiro dia de aula conheceu uma senhora de 87 anos que, assim como ele, estava em seu primeiro dia. Curioso, perguntou a ela o que estava fazendo ali naquela idade. Rindo, ela respondeu: "Estou aqui para encontrar um marido rico, casar-me, ter uns dois filhos e logo me aposentar e viajar." "Eu falo sério", disse seu jovem colega. "Quero saber o que a motiva a enfrentar esse desafio na sua idade." Gentilmente, ela respondeu: "Sempre sonhei em ter uma educação universitária e agora vou ter." Os anos passaram e durante o curso ela se fez muito popular na universidade. Fazia amizades onde quer que fosse e todos gostavam muito dela. Durante o discurso de encerramento do curso, algumas das palavras que aquela senhora falou marcaram muito aquele jovem. Ela disse: "Não deixamos de brincar porque estamos velhos. Ficamos velhos porque deixamos de brincar." Há alguns segredos para manter-se jovem: ser feliz e triunfar. Temos que rir e encontrar o bom humor todos os dias. Temos que ter um ideal, porque quando perdemos de vista nosso ideal, começamos a morrer. Só envelhece quem deixa de viver a vida. Há uma diferença entre envelhecer e amadurecer. O envelhecer é a mera passagem do tempo. É algo natural e inevitável. É o destino de todos nós. Mas o curso da vida não deve ser encarado como algo fatal, mas sim com fé, com alegria de viver e otimismo. O importante não é acumular muitos anos de vida, mas adquirir sabedoria em todos os momentos que os anos nos oferecem. é aceitar que os traços dos sorrisos e das preocupações é a graduação na escola da vida. Aceitar que a vida foi boa e deixou que a usufruísse. Que aprendesse a aceitar o destino sem querer pegar atalhos. Aceitar que o fogo do amor não se apaga com a idade, mas que, com o amadurecimento, podemos viver livres, fleumáticos e sem medos. Muitas vezes o medo de envelhecer nos impede de refletir sobre as oportunidades e as conquistas da maturidade. As experiências vividas, os amores, os ganhos e as perdas. Tudo o que faz de nós pessoas ímpares. E como o poeta José Saramago deixou no texto Quantos anos tenho? Isso a quem importa? Tenho os anos necessários para perder o medo e fazer o que quero e sinto. Não importa a idade que você tenha, 50, 60 ou até mais. Não se lamente pelas suas rugas e nem pelos seus cabelos brancos, pois este é um privilégio divino negado a muitos. Alegre-se com o seu amadurecimento e viva intensamente. Pense nisso, mas pense agora. Chegamos assim ao final de mais um Pense Nisso. 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
0: É hora da gente embarcar no nosso Flash Hits. Apertem os cintos, vamos decolar o nosso Flash Hits dessa terça-feira, 2 de junho. E a gente começa bem ao som de Fleetwood Mac. Ótima tarde, eu sou Silvia Letícia. Sigo nessa viagem com você até as 2h.

0: Roupa Nova, seguindo no Trem Azul, na rádio que só tem fã. Uma ótima tarde pra você.
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0: Empresa do ramo atacadista contrata operador de caixa, auxiliar de informática, auxiliar de segurança alimentar, repositor de loja, repositor de hortifruti. Interessados, entrar em contato pelo WhatsApp 66-3212-4199. 66-3212-4199.
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0: Centro América, meio-dia 15, boa tarde.
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0: Nosso início de tarde em 32 graus, com umidade relativa do ar em 40%. Boa tarde para você.
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0: Fechamos mais uma sequência aqui na sua tarde. É muita nostalgia gostosa pra você. Já já tem mais, viu? E ó, deixa eu liberar um sorteio pra você aqui. O Rangos Restaurante quer presentear você, fã da Sua 89, com aquele vale delicioso pra almoço. Você e mais acompanhante, tá? Pra concorrer, seguinte, você vai fazer assim, ó. Vai mandar o seu nome completo, o número do seu telefone, vai me responder a pergunta: qual restaurante serve há 18 anos marmita com churrasco todos os dias? Tá fácil, né? Lembrando que o ganhador vai direto no Rangos e vai apresentar aí o seu documento com foto. Então capricha na sua participação. Boa sorte, já já tem resultado de sorteio, hein?
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1: Tamara Figueiredo, uma boa tarde para você.
2: Boa tarde, Silvia Letícia, de volta com mais um Centro América News. A campanha nacional da Operação Lei Seca terminou com um balanço expressivo em Mato Grosso. De acordo com a Secretaria de Segurança Pública, 76 condutores foram presos por embriaguez ao volante. A ação fez parte do encerramento da campanha Maio Amarelo. As fiscalizações aconteceram em 10 municípios do estado, entre eles Cuiabá, Rondonópolis, Sinop, Sorriso e Tangará da Serra. O maior número de prisões foi registrado em Sorriso, com 24 casos. Em seguida, aparecem Tangará da Serra com 11, Rondonópolis com 10. Ao todo, 1.072 veículos foram fiscalizados e 1.098 testes de alcoolemia foram realizados. A operação também resultou na emissão de 873 autos de infração de trânsito. Durante as abordagens, 146 condutores foram autuados por dirigir após consumir bebida alcoólica e 59 se recusaram a fazer o teste do bafômetro. Já 163 motoristas foram flagrados sem a carteira de habilitação e 188 veículos apresentaram irregularidades na documentação. Outras notícias você acompanha a qualquer momento com mais um Centro América News.
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1: Meio-dia 32.
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0: Toto com Rosana na Centro América, rádio que só tem fã.
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0: Supermercado contrata repositor de mercadorias e entregas para trabalhar em horário comercial. É preciso responsabilidade, organização e comprometimento. Interessados em encaminhar currículo para o WhatsApp 669-9962-0782. 669-9962-0782.
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3: Muita música, prêmios pro seu início de tarde. Ah, que delícia. Ó, o Rangos Restaurante quer presentear o nosso fã, você aí do outro lado do rádio, com esse vale pra delicioso almoço. Você e acompanhante, tá? Pra concorrer, nome completo, número do seu telefone e responda qual restaurante serve há 18 anos marmita com churrasco todos os dias. Tá muito fácil. O ganhador vai retirar o seu, vai retirar o seu prêmio direto lá no Rangos Restaurante, tá? Apresentando aí o seu documento com foto. Então, boa sorte, vem participando, daqui a pouco tem resultado de sorteio. Enquanto isso, a gente curte mais uma deliciosa sequência musical na sua tarde. Renata Arruda, é ouro pra mim.

0: tudo que você quiser. Brosa aqui na sua Centro América, rádio que só tem fã. 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
11: Oi, estamos aqui com mais uma edição do Sucesso que você não esquece. Já falamos sobre várias canções que não deram certo ao serem gravadas na primeira vez. Nem sempre quem chega primeiro leva o grande prêmio, não é mesmo? Vou mostrar algumas canções que ficaram bem melhores depois que foram regravadas por outras vozes e com arranjos melhores. Love Hurts. Você prefere essa de 1961 com Everly Brothers? Ou esta de 1975 com Nazaré? Nothing Compares to You, composta por Prince em 1985 para a sua banda The Family.
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11: Nada a ver, não é? Agora, na voz de Sinéad O'Connor, que gravou em 1990, a música se transformou num clássico. E chegou o momento de eu falar sobre a música que é uma das maiores marcadoras de memórias afetivas do mundo. I Will Always Love You. Esta canção fez parte do álbum O Guarda-Costas, filme estrelado por Kevin Costner e Whitney Houston. O álbum de trilha sonora de maior vendagem da história fonográfica. Vendeu em 1992 impressionantes 44 milhões de cópias. A canção I Will Always Love You, interpretada por Whitney Houston, se tornou um fenômeno em execuções. Mas poucos sabem que a música é da autoria de Dolly Parton, que gravou pela primeira vez em 1974. Vamos ouvir um pedaço da versão original.

Pois é, a música não aconteceu. E olha que ela também foi trilha sonora. Em 1982, Dolly Parton regravou para o filme A Melhor Casa Suspeita do Texas. E, novamente, foi um fracasso. Por isso, repito o que disse no início. Nem sempre quem chega primeiro leva o grande prêmio. No Sucesso Que Você Não Esquece, de 1992, do filme O Guarda-Costas, Whitney Houston e a versão definitiva de I Will Always Love You.

0: Gostou dessa edição do Sucesso que Você Não Esquece? Fique ligado na Centro América FM. Eu tenho outras histórias para contar de grandes clássicos da música mundial. E se você também tiver uma boa história ligada a uma música de sucesso, seja nacional ou internacional, envie e-mail para ouvinte@centroamericafm.com.br e conte para mim, que eu conto para todos. Eu sou o Paulo Vaz e desejo que a música da sua vida nunca pare de tocar. Grande abraço, tchau.
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0: Centro-América, a rádio que só tem fã e a belíssima voz dela, Adriana Calcanhoto, com Mentiras. Fechando nossa sequência, deixa eu aproveitar aqui para lembrar você que tá rolando um sorteio bacana e daqui a pouco tem resultado de sorteio. Aí, Silvia Liguei o Rádio agora, não sei que sorteio é esse. Daqui a pouco eu te conto depois do nosso intervalo, tá? Então você vai participar também, com certeza.
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0: Olha, a empresa do ramo de implementos agrícolas está contratando auxiliar de estoque. É preciso ter mais de 18 anos, conhecimento básico de informática, ter ensino médio com completo ou cursando faculdade e também ter CNH-B. Os interessados devem enviar currículo ou entrar em contato pelo telefone 669-9690-0202. Vou repetir, 669-9690-0202.
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0: 1:15, boa tarde.
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0: Biafraso Imperfeita. Também rolou aqui nesse bloco. Zezé de Camargo regravou Irmão da Lua. Será amigo das estrelas, Irmão da Lua, com Zezé de Camargo e o mano dele, Luciano. Aí ele gravou a solo, Irmão da Lua, e tá fazendo sucesso de novo. Não tem jeito, música boa, né? Natanzinho com estilo meio reggae. É, a pegada do reggae. Amor na Praia, 3h32. Tá todo mundo participando? Só falta você. Então manda você também sua participação. O pessoal tá aqui, ó, caprichando aqui, mandando mensagem e que quer, né? Rodízio de tarde, já tô confirmado.
1: Rodízio de tarde, já estou confirmado.
0: Viu?
2: Fala, Batata, tudo bem?
0: Beleza.
2: Rodízio ditado, já tô confirmado, viu?
0: Epa, isso aí.
1: Rodízio no ditado popular, já estou confirmado.
0: É isso aí.
3: Rodízio no ditado, já tô confirmada.
0: Muito bem, aí ó, a galera participando direitinho.
1: Rodízio ditado, já estou confirmado.
0: E eu queria era confirmar eu e o passarinho lá também, mas não tem jeito, né? Você que ainda não tá confirmado, manda seu áudio. Confirma que você vai também. E tá tudo certo, né? Já vai cruzando os dedinhos aí pra concorrer, tá bom? Você não tá entendendo nada? Então presta atenção. Última chamada pra você concorrer a um rodízio delicioso lá no Ditado Popular. O rodízio do ditado pra você, mais um acompanhante. Como é que faz pra concorrer? Você vai mandar a mensagem pra eu achar a sua mensagem fácil aqui. Você manda a mensagem dizendo, Batata, eu quero o rodízio do ditado popular. Aí eu vou achar mais fácil aqui. E aí, você vai mandar um áudio. O áudio curtinho, bem facinho. Né? Capricha aí, ó. Rodízio ditado, já tô confirmado. E manda por escrito pra gente saber direitinho quem que a gente vai divulgar aqui o ganhador. Tem que mandar o nome completo e o número de telefone por escrito, tá bom? Capricha, participa, acompanha a programação e boa sorte pra você. Agora tem informação aqui nesse intervalo comercial e na volta nós temos o Easter Rock'n'Roll.
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0: 3h33, quem traz informação agora aqui no Centro América News é a nossa jornalista Giovana Claus. Oi, Giovana, boa tarde.
7: Batata, uma ótima tarde para você e eu trago a notícia de agora, que é sobre os Estados Unidos, que concluiu uma investigação comercial contra o Brasil e propuseram a aplicação de uma tarifa de 25% sobre produtos brasileiros. Entre os motivos apontados estão o funcionamento do Pix, questões relacionadas ao desmatamento, a regulação das redes sociais, a pirataria e as políticas de combate à corrupção. A medida ainda não está valendo, o governo americano abriu um período de consultas públicas e audiências antes de tomar uma decisão definitiva. A previsão é que o resultado final seja anunciado até o dia 15 de julho. O relatório também cita dificuldades de acesso ao mercado brasileiro de etanol, problemas relacionados à propriedade intelectual e críticas à aplicação de medidas anticorrupção. E mesmo com a proposta de taxação, alguns produtos brasileiros podem ficar de fora da cobrança, como café, carnes, frutas, fertilizantes, medicamentos minerais e aeronaves. Até o momento, as tarifas seguem apenas como proposta e continuam em discussão entre os dois países.
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0: 3h36.
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0: RPM pra recordar, matar a saudade em grande estilo por aqui, Juvelina. Também teve Eagle Eye Cherry com Save Tonight, 3h45. Quer saber quem foi que faturou o rodízio do ditado popular? Eu também quero. A produção já tá ali, ó, juntou todas as participações, tá fazendo sorteio. Enquanto isso, a gente vai pro intervalo e na volta a gente confere junto, tá bom? Aqui só tem fã.
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Muito bem, já quase fechando por aqui mais uma hora do programa no seu ritmo. Passa rápido demais, né? Como pode? Já foi. Você tá curtindo aí a programação? Você já participou? Tá querendo saber do resultado, né? Também já estamos aqui. Não aguarde, já já a produção vai passar aqui o resultado do sorteio e a gente vai conferir junto, tá? Será? Hein? Será? Vamos ver aqui.

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1: Resultado na mão, vamos conferir aqui então quem foi que faturou o rodízio do ditado popular. Sorteio de hoje, terça-feira, 2 de junho. Hoje quem faturou foi a Maria Lucilene de Oliveira. Aí, Maria, parabéns, hein? Faturou! Maria Lucilene de Oliveira, fone final 01, faturou o rodízio do ditado popular, um rodízio pra você, mais um acompanhante, tá bom, Maria? A produção já vai orientar como é que faz pra retirar seu prêmio. Então tá aí, quem faturou hoje foi ela, Maria Lucilene de Oliveira.
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4: Vamos nessa, seguindo por aqui no seu ritmo. 4:07, terça-feira. E aí, passarinho? Muita música boa ainda aqui, hein? Pois é, tava conferindo aqui, não pode esquecer. 3 às 5 da tarde tem o nosso batidão sertanejo. Isso mesmo. Os clássicos da música sertaneja pra gente relembrar e matar a saudade. Bom, vamos lá, deixa eu ver aqui. Bom, a grande maioria que participou comigo aqui no nosso WhatsApp tava participando do sorteio. Mas, como diz o outro, né? Mas, se você quer mandar o seu alô, fica à vontade, manda um oi de novo aqui no nosso WhatsApp que a gente vai ver sua mensagem aparecer novamente aqui e a gente vai registrar a sua participação, tá bom? Até vou pedindo desculpa, porque tem muitas mensagens e aí a grande maioria tava participando do sorteio. E aí às vezes a gente acabou não mandando um alô pra você aqui. Então manda um oi de novo aqui pra atualizar as mensagens no nosso WhatsApp e aí eu vou mandar mensagem pra você de boa tarde. Você já é fã da Centro América de carteirinha? Não, tô falando só fã porque gosta da programação e lá, lá, lá, lá, lá, lá, lá, lá. Não, tô falando se você já é fã de carteirinha. Como assim? Bom, se você já tem a carteirinha, né? 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Felipe Rodrigo aqui na programação, agora 4:09. E aí? Ignora, vai.

0: Jads e Jadson aqui na programação. Muito bom, muito bom. Essa é da época do dominó, né? Fredão com João Bosco e Vinícius, Bem aos Olhos da Lua. Também teve Ignora com Felipe Rodrigo. E tem a sua participação também, mandou mensagem pra cá. Rafael Nogueira, boa tarde. Pediu um Capital Inicial, vamos curtir, vamos curtir. Dá um jeito de encaixar aqui. Nosso amigo Mike Sands, Cláudio Novodovski, lá na Fazenda Pôr do Sol, curtindo também. Estamos aqui na colheita de milho, na Fazenda Pôr do Sol, curtindo a Centro América. Valeu, Cláudio. Sidney, também curtindo, a Noeli Souza Leal. Ó, você não faturou lá o rodízio do ditado popular, né? Mas olha que bacana, tem mais prêmio pro ouvinte, Olha que bacana, Recanto da Viola tem um presente pro ouvinte, um dia de pesca completo para você, mais um acompanhante. E olha que legal, no dia de pesca do Recanto da Viola, a isca e tralha de pesca é por conta do Recanto. Legal, né? Como é que faz para concorrer? Você vai mandar mensagem dizendo: Batata, eu quero pescar no Recanto da Viola. E aí, se você pegar um peixe grande, qual a primeira pessoa que você vai mandar a foto do peixe? Isso se não escapar, né? Porque a maioria dos pescadores... conta pra mim. Não esquece de mandar seu nome completo e número de telefone. A gente tem que anunciar o nome do ganhador e passar lá pro pessoal do Recanto. Então tem que ter o nome completo e o número de telefone. Batata, eu quero pescar no Recanto da Viola. Responde pra mim, se você pegar um peixe grande, aí você vai tirar a foto e vai mandar pra quem? Pra quem? Qual a primeira pessoa que você vai mandar? Olha o tamanho do peixe que eu peguei aqui no Recanto. Tá? Valendo um dia de pesca pra você, mais um acompanhante. Não esquece de mandar o nome completo e o número de telefone. Tá valendo a partir de agora. Capricha na participação.
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0: 4:20.
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2: 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Centro América Rádio. A Ronilda mostrando que ela tem a carteirinha dela de fã. E é legal, né, Ronilda? Muito bem, muito bem. Anderson Tangliatti, curtindo a programação. Mandou uma foto. Tá de repouso, meu queridão? O que foi que deu aí no motor da Kombi? É. Então tá belezeira. Rafael Nogueira, o Cid. Aí a galera tá respondendo. Bacana. Manda mensagem aí, você que quer concorrer um dia de pesca no Recanto da Viola, você vai mandar uma mensagem dizendo: Batata, eu quero pescar no Recanto da Viola. Responde pra mim, se você pegar um peixe grande, pra quem você vai mandar uma foto? Já, você vai tirar uma foto, vai mandar pra quem? Pra quem? Quem que você mandaria primeiro aquela foto? Ó, o peixe que eu peguei no Recanto. Manda também seu nome completo, número de telefone, tá bom? Você vai mandar mensagem dizendo: Batata, eu quero pescar no Recanto da Viola. Responde pra mim, se você pegar um peixe grande, você vai tirar a foto, vai mandar primeiro pra quem? Hã? Hã? Manda aí junto com seu nome completo, número de telefone, já tem sorteio.
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1: Agora quem traz notícia aqui no Centro América News, Giovana Claus, nossa jornalista. Qual é o assunto, Giovana?
2: Batata, o nosso assunto de agora é agro. A China reconheceu todo o território brasileiro como livre da febre aftosa e suspendeu as restrições sanitárias que ainda atingiam estados da região norte. Com a medida, agora o Brasil ganha mais oportunidades para vender carne bovina, suína, miúdos e até carnes com osso ao mercado chinês. O reconhecimento é resultado de mais de 20 anos de negociações entre os dois países. A China já é o principal destino da carne bovina brasileira. Somente no primeiro trimestre desse ano, os chineses importaram quase 3 bilhões de dólares em carnes do Brasil.
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1: 4:32.
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1: Quatro e quarenta e cinco, conhecido também como 15 minutinhos para 5. Murilo Huff, Saudade Estranha, Não Namora, é a música do Cleiton Romário com Zé Neto Cristiano, tá estouradaço também, mais sucesso no momento. Um clássico, um pedido do ouvinte, Capitão Inicial, pediu alguma deles, eu olhei hoje os primeiros erros, música boa, né? Daqui a pouquinho tem sorteio para você que tá aí curtindo a programação, já participou? Valendo um dia de pesca para você, mais um acompanhante lá no Recanto da Viola. E o bacana é que tipo a isca e tralha de pesca, tudo por conta do Recanto. Você só combina com o seu ou sua acompanhante, tá? Para concorrer, você vai mandar mensagem aqui no nosso WhatsApp pedindo para mim. Ô Batata, eu quero pescar lá no Recanto da Viola. Aí você responde, se pegar um peixe grande, vai tirar uma foto, né? Para quem você mandaria essa foto? Quem seria a primeira pessoa que você ia tirar uma foto e mandar? Dizendo, ó o peixe que eu peguei aqui no Recanto, ó o tamanho desse lambari aqui, senhor. Responde pra gente, manda seu nome completo, número de telefone pra gente passar lá o nome dos ganhadores lá pro pessoal do Recanto da Viola. Tem que mandar o nome completo e o número de telefone, tá bom? Você entendeu, né? Manda mensagem aqui no WhatsApp pedindo pra mim, Batata, eu quero pescar lá no Recanto da Viola. Responde aí, se você pegar um peixe grande, vai registrar com foto e vai mandar primeiro pra quem? Quem que é a primeira pessoa que você vai mandar a foto pra mostrar? Olha o peixe que eu peguei aqui no Recanto da Viola. Manda aqui também o seu nome completo e o número do telefone. Você que já participou, acompanha a programação, cruza os dedinhos, aguenta aí que já já vai sair o resultado do sorteio, tá bom? Vamos pro intervalo. Na volta o Paulo Vaz vai contar a história de mais um sucesso que você não esquece. E daqui a pouquinho tem o nosso batidão sertanejo.
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6: Olá, eu sou o Paulo Vaz e está começando mais uma edição do Sucesso que você não esquece. Os anos 1980 são inesquecíveis, especialmente por causa de sua música alegre, dançante e irreverente. Essa irreverência está presente em muitas canções, como na obra do americano Billy Joel, na qual ele conta a história de um pobretão apaixonado por uma garota da High Society. Algo como A Dama e o Vagabundo, só que sem o final feliz, já que a moça rica não dá mínima bola para o rapaz pobre. A canção que vamos apresentar fez parte do álbum An Innocent Man, de 1983, e reapareceu 3 décadas depois na terceira temporada da série Glee. No sucesso que você não esquece, Billy Joel, Uptown Girl.

0: relembramos mais um sucesso que você não esquece. Eu sou Paulo Vaz e nos encontramos no próximo Sucesso que você não esquece. Tchau.
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0: De volta ao passado, né? Relembrando por aqui esse som do Skank, te ver e não te querer. É improvável, é impossível. Muito bom, muito bom. Ó, vamos chegando ao final do programa No Seu Ritmo desta terça-feira. O programa volta amanhã. Eu volto já depois do intervalo com o Batidão Sertanejo. Muitas e muitas participações por aqui. E o resultado já tá na mão. Vamos conferir quem foi que faturou o dia de pesca no Recanto da Viola? Muito bem, atenção, você que participou. Para concorrer um dia de pesca para você, mais um acompanhante lá no Recanto da Viola. Hoje quem faturou foi Adam Caime Souza. Olha aí, Adam Caime Souza, fone final 31, faturou então um dia de pesca no Recanto da Viola. Para você, mais um acompanhante, viu? Adam Caime Souza, fone final 31. Já já a produção entra em contato para orientar como é que faz para retirar o prêmio. O fato é que você foi quem ganhou, Adam Caime Souza. Bora pro intervalo, eu já volto com o nosso Batidão Sertanejo.
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4: É, dele potência na máquina sonora. Vamos começando mais uma edição do nosso Batidão.
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4: Aô, vamos nessa. Dele Brasil.
3: Brasil.
4: Hora de começar aí, a gente começa já meio que no bailão sertanejo aqui, ué. Sapateia, galera. Tá chegando Edson Hudson, 5 e 5.

0: É, não importa. Não importa se é Vanessa, se é Catira, o que ele quer tá grudado nela. Você viu, né, passarinho? Rapaz, odeio vaquejada. Boa, né? Rick Renner. Também teve por aqui as mocinhas da cidade, lembra dessa? Fred e Pedrito. E a primeirinha hoje foi com Edson e Hudson. Sapateia, galera. Você mandou sua participação aqui? Tem as participações também. Ô, Batata, quem ganhou do ditado? Vamos repetir o nome dos ganhadores, então? Eu ia deixar pra depois, pra você acompanhar as modas aqui. Mas eu sei que você vai acompanhar as modas do mesmo jeito. Então eu repeti bem rapidinho e já vamos pro intervalo, ó. Quem faturou hoje o rodízio do ditado popular com direito acompanhante foi a Maria Lucilene de Oliveira. Maria Lucilene de Oliveira. E quem faturou o dia de pesca com acompanhante no Recanto da Viola? Adam Caime Souza. Adam Caime Souza.
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0: Mais uma moda por aqui no nosso Batidão Sertanejo, fechando esse bloco com Pirajá e Pratini. Até o andar é feio, né? Sem dinheiro tem. Fácil não. Tem feio ficar feio, né? Você tá doido. Vocês do pagode tinham Carreiro e Pardinho, sempre tem que rolar uma delas aqui, porque tem muita moda feia. Freitada perigosa. Esse bloco, Eli Silva e Zé Goiano. Passaram aqui com Piraquara e o João Boiadeiro, Moreno e Moreninho. 5h31, hora de informação, hein? Centro América News chegando aqui no intervalo e na volta tem mais moda boa. Boa mesmo.
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0: Para fechar o Centro América News de hoje, nossa jornalista Giovana Claus.
4: Estou de volta, Batata, com mais informações. E a gente fala agora que a Universidade Federal de Mato Grosso, a UFMT, perdeu 33 posições no ranking mundial das melhores universidades, divulgado pelo Centro para Rankings Universitários Mundiais. A instituição passou a ocupar a posição de 1.778 no cenário global e a 43ª colocação entre as universidades brasileiras. A UFMT está entre as 15 universidades do país que mais perderam posições em relação ao ano passado. A queda segue uma tendência nacional. Das 52 instituições brasileiras avaliadas, 45 registraram recuo no levantamento de 2026. O ranking leva em conta critérios como qualidade da educação, empregabilidade dos ex-alunos, excelência do corpo docente e desempenho em pesquisas científicas.
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8: Final de tarde, Sorriso, 29 graus. A previsão para hoje à noite é de 19.
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0: Mike Lian aqui no nosso batidão. Aí as notas limpinhas, som bonito da viola. Lian também é considerado, até o próprio Sérgio Reis já deu seu depoimento que hoje, nos dias de hoje, é o maior violeiro do país, com certeza. Mike Lian, ponteio da viola, teve IP Prisioneiro com clássico Lil e Léo, Barreirito, A Moça do Carro de Boi, Triste Berrante com as Irmãs Galvão. Qualidade dessa regravação ficou sensacional. 6:10, reta final do Batidão Sertanejo. Repito para você que não ouviu a hora do sorteio, teve o rodízio do ditado popular com direito acompanhante. Quem ganhou hoje foi a Maria Lucilene de Oliveira. E tivemos também o sorteio do dia de pesca com acompanhante lá no Recanto da Viola. Hoje quem ganhou foi Adam Caime Souza. Beleza? Aqui só tem fã. E já eu tô de volta pra gente fechar o nosso batidão de hoje.
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1: Potência. Eita, uma moda dessa com Chitãozinho Chororó. Tem o ciúme de tudo, sabe que dá vontade, passarinho? Hã? É, de tomar aquele cafezinho, rapaz. Finalzinho de tarde pra você que tá aí acompanhando, muito obrigado, viu? Vamos finalizar por aqui o nosso Batidão Sertanejo, que o Tio Lodi já chegou aqui, daqui a pouquinho tem o melhor da música gaúcha com o Boliche da 89, ó. E assim a gente chega ao final de mais um Batidão Sertanejo, que as modas de hoje tenham levado você de volta para boas lembranças da vida, pro cheiro da terra molhada, o café passado na hora, as amizades verdadeiras e aquelas saudades que moram no coração da gente. Muito obrigado pela sua companhia e pelo carinho da sintonia também. Que Deus abençoe sua noite, proteja sua família e renove suas forças para um novo dia. A gente se encontra amanhã, se Deus assim permitir, às 14h, tá bom? Eita, Cristi Ralf, vamos devagar que senão quebra tudo. Tchau, tchau. Obrigado. Tio Lodi tá aí, ó. Na sequência. Você tá doido?

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0: filho velho.
1: Ah.
0: Tu sabe quem vem vindo aí, tchê?
1: Quem?
0: É o Lorde?
2: Mas homem de Deus, será que eu vou ter que te falar de novo? Se tu esperava outro, caiu do cavalo outra vez, tchê. Luiz Lorde, o mesmo, aquele, o filho da dona Chica. Luiz Lorde, o mesmo de ontem, de hoje e de sempre ao teu lado. Calmo, tranquilo e sereno, sem afobamento, feito baile de moreno, que nós não morremos encostado, tchê. Pra desespero de uns, pra alegria de outros, o campeiro do Rio Grande, o veterano, o cheiro de bailanta, a voz do Rio Grande, tá chegando no bolicho. Boa tarde, buenas. Não grita, Lorde, tem criança na sala, homem de Deus. Buenas pra quem é do buenas e o boa tarde pra quem é da tarde. 18:06, terça-feira, 2 de junho de 2026, Luiz Lorde se apresenta contigo até as 21 horas, trazendo a essência musical do nosso Rio Grande Amado. Te prepare, vai ter emoção até o fim. Bolicho 89 é bom pra você e é bom pra mim.
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2: Mas, homem de Deus, eu já fiz um discurso que nem o Fidel Castro fazia. Vamos cantar música porque é isso que eu pensava, é isso que eu queria. Ah, vai tacar, velho. E tu sabe que aqui nós saímos fazendo 39 em terra lavrada, né, tia? Mais uma que tu ouve sempre aqui antes. É o cheiro de bailanta.

0: Mas que tal o Joca, né, tchê? Cantando Leopoldo Razier. Sou bagual que não se entrega assim no mas. Esta música vai lá pro meu compadre que tá lá na MT-10, rodovia MT-10. Meu compadre Térbio, também meu compadre Alan Guzzi. Buena, buena, buena, buena, buena, tchê. MT-10, tu tá aí pro lado de São José do Rio Claro, né, Térbio? Ah, tá por aí, meu compadre? Grande abraço, meu compadre. O homem lá de Condor para o mundo. Um abraço pra ti, ao chegar em casa, abraço a família em nome do tio Lodi. Grande abraço, meu compadre, pra ti, pro Alan Guzzi. Tamo junto, tamo chegando longe no bolicho, né, tchê? Veterano, um bagual que não se entrega assim no mas. Moisés e Grupo Vozes do Campo, retrato do Rio Grande. Pra gurizada que hoje tá mais comportada, né, tia? Ah, carreta não vai no lançante todo dia, meu compadre Anderson da Constrular, lá de Novo Biratã, o Robertson da ZM Agro. Tamo desfalcado hoje, Lodi. O Lucão não veio e o velho Carlão, o Cuiudo, tá por aqui. Só campeirando o Rio Grande Venha. Zagorizado de Nova Biratã. Um abraço, meu compadre Anderson. Um abraço, meu compadre Robson. E lá no começo da batida musical, no reponte do mate, baitaca cheiro de bailanta, tchê. Baitaca, inclusive, que voltou pra mídia social agora, hoje, se eu não me engano. Foi hoje. Porque é o seguinte, com essa tal, tudo que a gente publica ou que a gente reposta, né, tchê? Não sou nenhum bispo da comunicação, mas tudo que a gente publica ou reposta, nós temos que ter o cuidado de olhar a veracidade. E, claro, o homem é famoso, a tal de IA, né, a inteligência artificial, tá usando o baitaca até para fazer remédio... Daquele remedinho azulzinho que a gente tem que tomar de vez em quando, né, Térbio? Sabe aquele remedinho? Hã? É pra dor de cabeça, né? Pra dor de cabeça, exata. Este mesmo. Remédio pra dor de cabeça, este. E o baitaca só faltou pegar a faca, né, tia? Mas sortou a goela, dizendo que a IA tá atrapalhando os negócios dele e estão fazendo imagem, devidamente com razão, fazendo imagem... usando a imagem dele para fazer uma propaganda que ele não autoriza, o que ele não está presente e também, principalmente, porque ele não está ganhando nada nisso, né, tia? Que barbaridade. Então, meu compadre, prepara o teu mate, ajeita bem os pelegos e até as 21 horas tu tá por aqui comigo. Tá bueno, tia? Bolicho 89, o Rio Grande. Ah, o Rio Grande passa por aqui.
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0: 18:20.
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entre Deus e os que me escutam no Boliche 89. 18:28. Pra você, meu compadre, pra ti, minha comadre, que eu tenho orgulho de carregar o nome de amigo, Ademar Pereira.

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2: Olá para você que é fã do Cerveja para Descontrair, tá começando mais um programa. O assunto dessa semana, estamos derrubando mitos cervejeiros. Nós falamos aqui sobre a questão do milho, falamos aqui sobre a questão da cor da cerveja. E hoje é dia de derrubar um mito muito importante, né? Chope bom é chope

0: sem colarinho, né? Essa questão do colarinho é sempre uma briga, né? Aqueles que defendem cegamente o colarinho, aqueles que detestam, né? Então vamos lá, é importante ter um pouco de colarinho, pelo menos, na cerveja. Isso porque o colarinho faz uma camada de proteção, né? Evita, né, ali com que haja uma troca gasosa muito rápida, uma oxidação da cerveja naquele momento, faz essa camada de proteção e através do colarinho você consegue também perceber aromas e sabores. É óbvio que não precisa ser aquele colarinho exagerado, né? Que a gente fala um colarinho de quatro dedos, né? Que metade do chope é líquido e metade colarinho, mas pelo menos ele é um colarinho de dois dedos, é suficiente, fica bem, traz uma percepção cremosa para a cerveja, faz bem, né? E também pelo aspecto visual também fica bonito, né? Então o colarinho, além de ajudar na manutenção da qualidade da cerveja, ele também tem esses aspectos de ser um bom transmissor de aromas e sabores. E aí, gostou do nosso programa de hoje? Nós vamos ficando por aqui e você já sabe, cerveja é para descontrair com moderação e responsabilidade.
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0: CTGando Boliche, hoje os ensaios com a escolinha a partir das 7 horas da noite e depois a turma veterana a partir das 8 horas. Para participar ou saber mais informações da agenda de ensaios, da agenda de eventos, vem aí Baile com os Monarca, entre em contato pelo telefone 999-10-2779. 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
1: Câmbio, alô, muito boa noite, meu amigo tio Lodi velho. Como é que tu tá, Chiru? Por cá é o Mulita de Soledade. Sobrevoando a BR-163 e legadito nos bailes de fronteira, agora da abertura do programa da tio Lodi velho. Um abraço, tchê.

0: De manhã cedo tem o café e de noite tem o bolicho pra te ver. Mais ou menos assim, né, gaúcho? Ô, compadre Molita, sobrevoando a BR-163, seja bem-vindo. Tu escapou do frio, né, Molita? De bobo tu não tem nada, né, tchê? Um abraço a todos os caminhoneiros, o pessoal que transporta o nosso produto, principal produto do Mato Grosso aqui, meu compadre Molita. Também tem o meu compadre Abacate. Abacate velho, firme e forte, de lenço vermelho no pescoço, transportando nossa riqueza, junto com a prenda Dona Ângela. Dona Ângela, como é que estamos? Melhorou do joelho, Dona Ângela? Já tem outro baile no final de semana, passa um Vic Vaporub aí, tchê. Mas que barbaridade, vamos dançar, guria. Um abraço, Gilberto Lima, esse tá colhendo milho. Boa noite, boa noite, boa noite. Chegou por aqui. Falando em caminhoneiro, vida louca, cachopinha, vida louca. Tamo tomando uma purinha, meu compadre. Ah, tu tá descansando, cachopinha. Aí pode tomar, viu, tio? Aí sim, aí é bonito. Tamo mateando e tomando uma pura. Manda pra nós a primeira vez. Tchê, eu tenho com o Verdelcio Tavares. Já rodamos aqui no nossa playlist, tá, tchê? Um abraço, vida louca, um abraço, cachopinha. Margarete Baú do Sinop, Márcio Luiz do Jardim Primavera, Marlon Binotti do Rótulo Sol, Josiane Lenice Gomes, boa noite, Capone, boa noite, Samarone, tá escutando o Bolicho, boa noite, meu compadre.
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0: Ah, que especial, tchê.
2: Agora, só pra quem está apaixonado, em homenagem aos namorados. Quem é que não esquece ou quem é que não lembra da primeira vez?

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2: 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Esparramando música e alegria, 18:58. 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João Chagas Leite chega cantando e encantando, deixou saudades o homem da Machada 2017. Meus desassossegos sentam na varanda pra matar saudades. Ah!

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1: Abrindo os trabalhos da segunda hora, 19h11, nada melhor que...
0: E aí, Paulo Fogaça? Buenas, pequeno.
1: Se ouvir tomando mate, né, tchê?
0: Essa é pra se ouvir tomando mate.
1: Vamos embora, grupo Manotaço no Boliche.

0: tomando mate, qualquer coisa se ajeita, até uma acordeona no final de tarde, né, tchê? Grupo Manotaço, música do Luiz Marenque, do Gujo Teixeira, pra se ouvir tomando mate. Que tu achou, meu compadre Marcos Cavaleiro? Marcos Cavaleiro tá lá em região de Umuarama. Umuarama é no Paraná, deve tá frio uma barbaridade. Estamos no Porto Silveira, às margens do Rio Paraná, região de Umuarama. Tchê, compadre, pelo aplicativo, um abraço do Boliche do 89 a todos os paranaenses na escuta, meu compadre Marcos Cavaleiro. O Marcos Cavaleiro também é conhecido por Zoinho do Industrial, Industrial Nova Prata. Um abraço. Ô Marcos, eu inclusive deixa eu fazer um registro aqui. Sábado à noite, fiquei muito emocionado, muito feliz. Sábado à noite fui lá no baile, baita baile, eu esqueci de comentar ontem, baita baile da terceira idade, excelente ambiente, e a primeira pessoa que eu fui abraçar lá no salão foi o nosso compadre Aparecido. Já tá dançando, marvado velho. Ah, já da fraca não mata, alface ruim, né, tchê? Abraço, Aparecido, um abraço pra Ineide também. Muito obrigado pela companhia. O Aparecido tá se recuperando, o Marco Velho. Tá firme no compasso já, tá, já? Tava dançando até vaneirando, de pé trocado, tchê, mas que coisa boa, né? Um abraço! Falando em terceira idade, mandar um abraço aí pra Silvana, pro Corumbá, pra Gurizada, que tá lá grudadita com nós aí no Boliche 89, todo o pessoal da terceira idade. O nosso muito obrigado, um abraço do Boliche. Quem tá comigo também, meu compadre Sabugo, ô gaiteiro velho que não arreda o pé do Boliche, muito obrigado, meu compadre. Grande abraço do tio Lodi, tamo junto no batente do Boliche, né, tchê? Meu compadre Natalino Ferreira, do Bela Vista. Boa noite, boa noite. O Erley, Fazenda Tupibarão, no Ipiranga do Norte. Boa noite, boa noite. Maílson do Chope, boa noite. Dona Salete, seu Antonino, no Bom Jesus, aqui no bairro Bom Jesus, quase vizinha da rádio aqui. Um abraço, Dona Salete. Um abraço, meu compadre Antoninho. Um grande abraço aqui do Boliche 89, Alfredão, lá em Sinop, Alfredão, que pertence ao Lions Clube, Alfredão do Lions, ele é conhecido, né, tchê? Um abraço, meu compadre Marcelo Curiúva, também tá comigo. Deixa eu ver aqui, seu Miguel Gaiteira, dona Marlene, boa noite, boa noite, boa noite. Vamos que vamos. Falando em Miguel Gaiteiro, falando em dona Marlene, me lembro de tocar o Teixeirinha? Claro que sim, né, tchê? A música que atravessa séculos, muda locutor, muda de rádio. Mas o pedido é essa aqui, ó.
1: Do meu irmão e amigo, Agenor Alves dos Santos.
0: Meu compadre Ricardo Golim, um abraço.

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1: Quantos minutos, Lodi? De 31 já? 19 horas. Tico, tico no fubá. Eu só vou engambelando tico, tico no fubá. Deus me livre, né, tchê? É, os farrapos cantando boliche no Tchê Louco da Vida. O meu compadre Éder Pereira Marques, boa noite, boa noite, boa noite. Estamos por aqui, nós na audiência, boa noite, Éder. Boa noite, família Pereira Marques. Vamos que vamos, meu compadre, dele que dele. A gurizada aí da diretoria da São Miguel Arcanjo, boa noite, boa noite, boa noite. Lá no Ipiranga do Norte, a minha comadre Augusta, o Galo, a criançada, boa noite, boa noite, boa noite. Maurino Klassmann. De Teixeira Soares para o mundo, boa noite. Ah, o Ricardo da oficina. Tamo junto no boliche, tio Lodge. Opa, muito obrigado, meu compadre. Vamos que vamos. Edinam Prá, Padre, boa noite. Antônio Tunieta da Silva Machado, lá em Barra do Garça, boa noite. O pessoal do Plaza Show e Amigos, grupo Plaza Show e Amigos. Pro meu compadre Tião Cabeleireiro, pro meu compadre Gilmar Plaza Show, boa noite, boa noite, boa noite. Os vizinhos do grupo Santa Bárbara, Centro Norte, boa noite, boa noite, boa noite. Francisco Pérez, lá em São Carlos, boa noite. Que coisa boa, Tonico Soares em Chapecó, boa noite, meu compadre. Daqui a pouco tem a participação do meu compadre José também, que mandou um áudio pra mim aqui. Já vou selecionar a tua música, tá, José? Enquanto eu seleciono a tua música, tá chegando no bolicho a voz cuiuda do

0: Boa noite, aqui é o José. Toca pra nós hoje os Bertucci, Vida de Gaúcho. E só lembrando que isso é só pra quem pode. Ouvir Bertucci na Centro América, acompanhado do nosso querido compadre Lodge.
1: Ah, meu compadre.
0: Muito obrigado.
1: Eu é que agradeço, meu compadre José.

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0: Os mateadores. 19:43. Dona do meu rancho, dona do meu coração.

Tá chegando o dia dos namorados, nós temos que ficar. Ô, meu compadre José, muito obrigado pelo acostado, um abraço pra ti, pra dona Sônia. E tá chegando o dia dos namorados, nós temos que ficar mais acostumado, mais é namorado ainda, né, tchê? Santo Antônio velho, Santo Antônio. Os mateadores, dona do rancho, 19:46. Tá comigo também o Márcio Luiz no Jardim Primavera, boa noite. Hugo Blau, lá no distrito de Primavera, Lodi. Manda a música de pai para filho com Mano Lima para nós escutar em Ticaca, vizinhança, e acordar quem tá dormindo. A mensagem dessa música é o seguinte, Hugo. Meu filho, compre aquilo que tu pode com o teu trabalho, ou seja, o teu salário. Acima disso, é prejuízo na certa, né, tia?

0: botar minha bombacha preta pra tomar uma canha aqui no lixo da 84.
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3: E no Bolicho da 89. Assim, né? É milonga que fala? Sou campeiro do Rio Grande por todo lugar que eu ande. Os monarcas.

Boa noite, Lodi. Como é que tá o senhor, rapaziada? Kiko, do Novo Biratã. Um abraço pra todo a gauchada, né, que tá curtindo aí a, o bolicho da 89. Tá bom, Lodi? Toca uma música aí pra nós, lá dos Monarcas, que é da minha terra. Tá bom? Manda um abraço aqui pro CTG Nativos do Sul ao Norte de Novo Biratã.